0: Love Songs aqui na programação By Educativa FM. Duran Duran com Save Your Prayer. Nós ouvimos antes Diana Ross, Missing You. Daqui a pouco voltamos com mais músicas para você.
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0: Estamos de volta, Love Songs, aqui na programação da Educativa FM 101,9, conectada com Campinas, na sua companhia, Deco Lopes. Seguimos agora com a banda Earth, Wind & Fire. Vamos ouvir Reasons. Boa noite.

as melhores músicas aqui na programação Pai Educativa FM. 9 horas e 45 minutos em Campinas. Heart, Nobody Home.

0: Love Songs Educativa FM. Fechamos esta segunda hora ao som de In Excess. Nós ouvimos Never Tears Apart. Antes, Imagination, In and Out of Love. Daqui a pouco voltamos com mais músicas para você.
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0: Estamos de volta à Educativa FM Love Songs, na sua companhia Deco Lopes. Seguimos agora com o grupo A-ha. Vamos ouvir Stay on the Roads. Boa noite.

Love Songs aqui na programação da Educativa. 10 horas e 29 minutos em Campinas. Gregory Abbott,

Love Songs Educativa FM 101,9. 10 horas e 45 minutos em Campinas. Lulu Santos, Certas Coisas.

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Fechamos a programação desta noite com New Kids on the Block. Nós ouvimos If You Gone Away. Ouvimos antes Michel Bublé com Home. E assim vamos encerrando a nossa programação. Eu, Deco Lopes, vou ficando por aqui. Mais uma vez, agradecemos o carinho da sua audiência. Tenham todos uma ótima noite e até o nosso próximo encontro.

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1: Se nunca houve uma mulher como Gilda, Campinas teve a sua Gilda, que pensava ser Rita Hayworth e caminhava pela cidade desfilando seu estrelato particular. Esta foi Gilda, uma das personagens mais controvertidas do cotidiano da cidade a partir dos anos 50 do século passado. Ninguém sabia muito dela, não falava de suas origens ou de sua identidade. O mundo é meu, dizia. A idade? É claro que tal formosa dama não revelaria a ninguém. Alegre, faceira, carregava na maquiagem, andava com a faixa de Miss Campinas, Miss Guarani, Miss Brasil e Miss Universo, chapéus e até estolas. Tinha traços nórdicos, ou seriam nordestinos. As roupas eram coloridas e evocavam o glamour das estrelas de Hollywood. Afirmava ter sido noiva do político Orestes Quercia e viúva do cantor Francisco Alves, mas pedia muitos homens em casamento, explorando uma sensualidade que, por certo, nunca existiu. Chegaram mesmo a alugar um quarto para ela passar suas noites. Antes, dormia nos becos, nas lajes dos edifícios e onde pudesse se acomodar. Durante o dia, fazia a ronda pelo centro, passava pelo Voga, comia seu pastel. Mais adiante, tomava suco e trocava impressões da existência com seus simpatizantes, que nunca foram poucos. Seguia por ruelas, becos, avenidas. Na verdade, não havia quem não conhecesse e amasse a Gilda. Ela não pagava bonde, ônibus ou cinema. A cidade a presenteava com tais gentilezas. Sua ausência era notícia de jornais. Não falava do mundo tal qual a impressão geral do mundo. Vivia em seu universo peculiar, tal qual uma diva, distribuindo autógrafos e cantando antigas canções de Maísa. Para muitos, uma louca. Para os mais sensíveis, alguém que bravamente escolheu viver suas subjetividades. Mas, ó destino, quando cessaram os favores, ela foi internada no temido manicômio de Franco da Rocha, nas imediações de Jundiaí. Gilda morreu em 1974, aos 74 anos, e Gelvina Ramos de Oliveira, vieram a descobrir, era seu nome de batismo. A cidade, é claro, vestiu luto e se entristeceu. Este foi o Minuto da Memória Campineira, produção e apresentação de Celso Bodstein e realização da Rádio Educativa e Academia Campinense de Letras. 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
6: Boa noite, ouvinte. Eu sou Danilo Fernandes. Este é o Conexão Regional, programa da Rádio Educativa que dá espaço aos músicos de Campinas região mostrarem seus trabalhos fonográficos. O programa vai ao ar todos os dias, a partir das 11 da noite, e vamos até as 2 da manhã, mostrando aqui o melhor da produção musical de Campinas e região. Nós começamos o programa com blues. Vamos ouvir o grupo Mojo Express com Maybe I'm Wrong, de John Popper, do CD Mojo Express ao vivo de 2002. Em seguida, o bluseiro campineiro Paulo Gazella com T-Bone in the Morning, do Paulo Gazella e do Eduardo Rosa, do CD Singing Good Old Songs with Good Old Friends, que o Gazella lançou em 2011. Por fim, Felipe Bipão com Five Long Years, de Ed Boyd, do CD Every Day I Have the Blues, que o Felipe lançou em 2014.

Nós ouvimos aqui no Conexão Regional Felipe Bipão com Five Long Years, de Ed Boyd, Paulo Gazella com T-Bone in the Morning, do Gazella e do Eduardo Rosa, e Mojo Express com Maybe I'm Wrong, de John Popper. Neste segundo bloco do Conexão Regional, desta segunda-feira, continuamos ouvindo blues produzido aqui em Campinas. Agora o guitarrista e cantor Bruno Moté com How Blue Can You Get, de Leonard and Jane Feather. Em seguida, Rick Furlani com Blues 62, do próprio Rick Furlani, do CD Talking, de 2011, e Rick Furlani e Mariana Castrijon com Geli, Make It Blues, do Rick Furlani, do CD Talking, também de 2011.

0: Obrigado, gente. Boa noite. É legal que com esse monte de luz aqui bem na linha da minha cara, eu não vejo quantas pessoas tem na plateia. Se vocês fizerem barulho, eu acredito.
1: Oh, yeah. 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

Nós ouvimos o guitarrista Rick Furlani e a cantora Mariana Castrillon com Jelly Make It Blues, do Rick Furlani, e o Rick Furlani com Blues 62, dele mesmo, duas faixas do CD Talking, de 2011, antes Bruno Motté com How Blue Can You Get, de Leonard e Jenny Feather. Neste terceiro bloco, vamos ouvir grupos instrumentais aqui de Campinas que fazem música popular, como Hot Jazz Club, com Polka Dots and Moonbeams, de Jimmy Van Heusen e Burke, do CD Matisse, que o trio Hot Jazz Club lançou em 2004. Hot Jazz Club, que é formado pelo Hernani Teixeira no violino, Marcelo Modesto no violão e pelo Gilberto De Silos no contrabaixo. Depois vamos ouvir Seu Manouche, que é o próprio Gilberto De Silos, com Seven Nation Army, White Stripes, do CD Jacques Tac Que Fique, de 2015. E o Gilberto De Silos, carreira solo, com Filhotes, dele, do Ricardo Crane, do CD Tocando Baixo, de 1997.

Nós ouvimos aqui no Conexão Regional Gilberto De Silos com Filhotes, dele e do Ricardo Krem, Seu Manouche com Seven Nation Army, White Stripes e Hot Jazz Club com Polka Dots and Moonbeams, de Jimmy Van Heusen e Burke. Neste quarto bloco, vamos ouvir alguns instrumentistas radicados aqui em Campinas, como Edu Guimarães, sanfoneiro baiano que vive aqui em Campinas, interpretando Baiatã dele mesmo, Edu Guimarães, do CD Memórias do Brasil pela Sanfona, que ele lançou em 2018. Em seguida, outro sanfoneiro, este nascido aqui em Campinas, o Tadeu Romano, com Baião pra Malta, composição do próprio Tadeu, que ele lançou no CD da Reza Festa de 2016. E o pianista, compositor de São Carlos, radicado há mais de 40 anos aqui em Campinas, Albano Salles, com Receita de Samba de Jacó do Bandolim, do CD Retrato Brasileiro de 2008.

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0: 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Educativa FM, meia-noite e 6 minutos.

Nós ouvimos aqui no Conexão Regional o pianista Albano Salles com Receita de Samba, de Jacó do Bandolim, o sanfoneiro Tadeu Romano com Baião para Malta, do próprio Tadeu Romano, e o sanfoneiro Edu Guimarães com Baiatã, composição do Edu Guimarães. Neste quinto bloco, vamos ouvir algumas cantoras radicadas aqui em Campinas. A Ana Salvani, interpretando Nesta Rua, de domínio público, do CD Ana Salvani, de 1999. A cantora Carol Ladeira, com Cangoma, de domínio público, do CD Quitanda, de 2010. E a cantora Tatiana Rocha, com Candeinha, de domínio público, do CD Tatiana Rocha, de 1999.

Nós ouvimos aqui no Conexão Regional as cantoras Tatiana Rocha com Candeinha, Carol Ladeira com Cangoma e Ana Salvani com Nesta Rua, três canções de domínio público. Neste sexto bloco do Conexão Regional, continuamos ouvindo cantoras aqui de Campinas. Vamos ouvir Isabel Padovani, Orquestra Base de Sopro de Curitiba, com Desavença de Ginga e Simone Guimarães, do CD Passarinhadeira, Canções de Ginga, de 2018. Em seguida, Anabela com Pé de Vento, de Renato Martins e Roberto Didio, do CD Pé de Vento, de 2012. E Catina de Luna com Lavadeira do Rio em Maracatu, de Braulio Tavares e Lenine Egberto Gismonte, do CD Lado B Brazilian Project, de 2015.

Nós ouvimos aqui no Conexão Regional a cantora campineira Catina de Luna com Lavadeira do Rio and Maracatu, de Braulio Tavares, Helenine e Egberto Gismonti, Anabela com Pé de Vento, de Renato Martins e Roberto Didio, e Isabel Padovani, Orquestra Base de Sopro de Curitiba, com Desavença, de Ginga e Simone Guimarães. Neste sétimo bloco, vamos ouvir alguns cantores de Campinas, alguns cantores e compositores também, como é o caso do Daniel Calipo, do qual nós vamos ouvir Um Viva a Deus, uma composição que o Daniel lançou no CD Achado de Paz, de 2018. Em seguida, o cantor Guga Costa com Miragem do Porto, de Lenine e Braulio Tavares, que está no CD do Guga Delírico Mundo Oceano, de 2012. E o cantor e compositor Zé Esmerindo com Riacho da Lagoa, do Zé Esmerindo e do Levi Ramiro, do CD Esmeros, de 2010.

0: fundo, dança, vida, homem. Atrás dele o navio que balança e rasga o chão. Chão, água, tempo, seco, mundo oceano. Existe uma coisa que é maior que o mar, o céu. Existe um espetáculo maior que o céu. É o interior de uma alma. A consciência humana é o caos das quimeras, das ambições e das tentações, a fornalha dos sonhos, o antro das ideias de que temos vergonha, o campo de batalha das paixões. Experimentem, em certas horas, penetrar através da face lívida de um ser humano que reflete, olhar lá no seu íntimo, observar sua alma e examinar essa escuridão. Ali, sob o aparente silêncio, há combates de gigantes. E que coisa mais sombria é esse infinito que cada homem leva em si mesmo, pelo qual mede desesperadamente os desejos de seu cérebro e as ações de sua vida.
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6: Nós ouvimos aqui no Conexão Regional o cantor, compositor, violeiro e violonista Zé Esmerindo com Riacho da Lagoa, de Zé Esmerindo e Levi Ramiro, o cantor Guga Costa com Miragem do Porto, de Lenine e Braulio Tavares, e o cantor Daniel Calippo com Um Viva a Deus, do próprio Daniel Calippo. Neste oitavo bloco, vamos ouvir alguns grupos musicais de Campinas, começando pelo Trem Doido. O Trem Doido lançou o CD Trem Doido em 2018 com canções lá de Milton Nascimento e seus amigos do Clube da Esquina. Deste CD nós vamos ouvir Saudades dos Aviões, da Paner. Em seguida, o Garimpo Quarteto com Acontece, de Cartola, e o Núcleo de Samba Cupinzeiro com O Samba Chama, composição da Anabela, do CD Núcleo de Samba Cupinzeiro, de 2008.

Nós ouvimos o Núcleo de Samba Cupinzeiro com o Samba Chama de Anabela, Garimpo Quarteto com Acontece de Cartola e Trem Doido com Saudades dos Aviões da Paner de Milton Nascimento e Fernando Brant. Neste nono bloco continuamos ouvindo outros grupos aqui de Campinas, como por exemplo o Choro Bandido com a música Choro Negro de Paulinho da Viola e Fernando Costa do CD Apimentado de 2001. Ainda nessa seara do choro, vamos ouvir o pianista, compositor campineiro Lércio de Freitas e o violonista piracicabano Alessandro Penese com Ciumento de Jacó do Bandolim, do CD Lércio de Freitas homenageia Jacó do Bandolim de 2007. E o grupo instrumental 4x0 com Camundongas do Lércio de Freitas, do CD Porta Aberta Memória do Choro Paulista de 2008.

Nós ouvimos aqui no Conexão Regional o grupo 4x0 com Camundongas, de Laércio de Freitas, o próprio Laércio de Freitas, pianista e compositor, e o violonista piracicabano Alessandro Penese com Ciumento, de Jacó do Bandolim, e Choro Bandido com Choro Negro, de Paulinho da Viola e Fernando Costa. Neste 11º bloco, vamos ouvir um duo formado por músicos radicados aqui em Campinas, os professores Rafael dos Santos, ao piano, e Eduardo Lobo, no violão elétrico, interpretam suíte popular para violão elétrico e piano, do compositor gaúcho Radamés Inátali, em 6 partes, Invocação a Xangô, Toada, Choro, Samba Canção, Baião e Marcha, que eles gravaram no CD Viajante de 2015.

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2: O Jockey Clube Campineiro foi fundado em 1877 por Antônio Egídio de Souza Aranha, Francisco Elisiário, Francisco José de Camargo Andrade e José Francisco Aranha. É, meu amigo, o glamour do turf também contagiou campineiros, que faziam de cada prova uma celebração de elegância.
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5: Bom dia! Bom dia, Campinas! Bom dia, região metropolitana de Campinas! Bom dia, Brasil! Bom dia, coração! Bom dia, gente bonita que acorda com o pé direito e a alma leve! Bom dia! Aqui quem fala é seu parceiro de todas as madrugadas, Edis Cruz. E a partir de agora, a sua vida ganha mais ritmo, mais cor e mais esperança. Sejam bem-vindos ao Bom Dia Viola, o programa que é feito com o carinho que você merece. Bem aqui, na Rádio Educativa de Campinas, FM 101,9, conectada com Campinas e com você. Sabe aquela xícara de café quentinho? Pois é, esse é o nosso abraço musical pra você, viu? Hoje é um novo dia, dia 8 de julho, uma nova chance de sorrir, de recomeçar e de plantar coisas boas. A vida é como uma moda de viola, tem verso, tem refrão, tem alegria e também tem lição, viu? E para que tudo isso aconteça com a harmonia que você precisa, contamos com a visão e a direção carinhosa do nosso grande líder, né, Marcos Lodi, que junto com toda a nossa equipe trabalha para levar até você a informação que educa e a música que emociona. Então, aperte o cinto, afine o coração e vem com a gente. A partir de agora, o seu dia começa com mais brilho, mais fé e muita música raiz. Bom dia, Viola. Bom dia, você. A Rádio Educativa 101,9 é a sua casa. E eu sou o Edis Cruz, sou seu amigo de todas as manhãs. Mas antes, gente, antes da gente seguir com a nossa programação e nossa música, que tal a gente erguer o coração e agradecer, né? Coloca o chapéu no peito, se ajunte aí, vamos juntos nessa oração, né? Senhor, nesse novo dia que o Senhor nos presenteia, eu te peço, renova as minhas forças, Senhor, clareia os meus caminhos e afina o meu coração, que assim como a viola precisa estar bem afinada para fazer uma boa música, que a minha alma também esteja em paz para que eu possa espalhar amor, paciência e esperança por onde eu passar. Abençoe minha família, meus amigos e os ouvintes da Rádio Educativa e cada pessoa que acordou buscando um recomeço. Dás um saúde para trabalhar, sabedoria para ensinar e alegria para viver. e que nesse dia a nossa voz seja um instrumento de paz. Quem está acordado, diga amém. É, e é com esse pensamento positivo e essa fé lá do alto que a gente segue firme. Bom dia, Viola. Bom dia, família. Bom dia. A Rádio Educativa de Campinas FM 101,9 é a casa de quem acredita que a vida é feita de bons acordes. Bom dia, meus amigos queridos. Bom dia, meus amigos madrugadores, né? O Jorge Bonfá esteve aqui fazendo uma visita pra gente. Bom dia, Jorge. Foi prazeroso demais receber você aqui ontem, viu, Jorge? Muito obrigado pelo carinho de sempre, viu? Você é aquele parceiro que a gente leva pra vida. Quero mandar um bom dia carinhoso pro meu amigo Paulo Roberto também, que tá aqui cedinho, o Adriano, o José Dantas, o José Messias, a Edna, a Rosane, a Cacilda, a Maísa, o Elisiário, o José Jair Menicelli, o Tonhão. Gente, é muita gente que tá aqui com a gente, chegando cedo, viu? Daqui a pouquinho eu volto pra gente conversar e prosear com esse povo todo. Antes, a gente precisa começar o nosso programa, né? Então vamos começar o programa com muita moda boa e daqui a pouquinho a gente volta pra gente prosear um pouquinho, viu? Agora, vamos de modão. Bom dia!

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1: Bom dia! Estamos de volta, meu povo. E aí, minha gente? Aqui quem tá falando é seu parceiro de todas as manhãs, né? Todas as madrugadas, Edis Cruz, né? Direto da nossa querida Rádio Educativa de Campinas FM 101,9, o canal que traz o som da nossa terra para dentro do seu lar. Hoje, dia 8 de julho, o dia amanheceu com aquele cheiro do mato molhado, né? O sol raiou, quer dizer, o sol vai raiar bonito daqui a pouquinho, viu?

0: O Galo já cantou, já cantou com mais vontade, né? Porque o assunto é importante, vem lá do fundo do coração, viu, gente? Primeiro, quero mandar um abraço gigante para cada um que acorda com a gente todo santo dia aqui na Educativa. E tem bastante gente, viu? Tem esse povo todo que acorda aqui, ó. Vou até lembrar deles todos. O Paulo Roberto, o Adriano, o Alessandro, o Adilson Firmino, a Maria Cida. Vou falar com cada um aqui, tá? O José do Carmo, o Matias, o Zibinho, o Zanclar, a Maria da Conceição, o Eustáquio, o Wellington, o Samuel, o Tonhão, o Noel, a Odina. Todo esse povo que acorda cedo, né? E esse abraço também vai pro trabalhador que pega a enxada, pro peão que monta o cavalo, pra dona de casa que já acende o fogão, pro caminhoneiro que já tá lá na estrada e pra toda a família que se reúne ao redor do rádio pra ouvir nossa viola, viu? Vocês são a razão desse programa existir. E não tem dinheiro no mundo que pague o carinho que a gente recebe de vocês. Mas ó, vou contar uma novidade. A partir de segunda-feira, eu sei que não é novidade para alguns, né? Para alguns será. A partir de segunda-feira, eu e Diz Cruz vou dar uma sumidinha, né? Vou pegar umas fériasinhas, isso mesmo. Vou pegar o meu chapéu, minha cuia, meu chimarrão e vou entrar pelo mato fora, viu? Vou sentir o cheiro da terra molhada depois da chuva, né? Vou pescar umas traíras no rio de água clara. Vou olhar para a imensidão do céu estrelado e ouvir os silêncios que só o campo sabe dar, viu, gente? É tempo de recarregar as baterias, viu? De colocar a cabeça no lugar e lembrar das coisas boas que a vida e de deixar a alma descansar, né? Porque quem vive na lida pesada sabe bem, né? Não adianta a viola estar afinado se o coração tá cansado, né? Mas não fique triste não, viu? Não vou deixar vocês na mão não. É só um até breve. Uma pausa pro café, um respirar fundo. Porque quando eu voltar, e olha, eu volto, viu? Volto sim. Eu venho mais forte, mais animado e com a bagagem cheia de histórias novas, de modas novas e de muita música boa para alegrar o dia de vocês, viu? Prometo que o Bom Dia Viola vai continuar sendo aquele sonoro, aquele conchego que só a moda de raiz sabe dar, viu? Então, enquanto eu estiver fora, guardem um carinho no coração para mim, viu? Mas não pare de sintonizar 101,9, porque a música boa nunca vai faltar aqui não, viu? Vou deixar uma programação bem boa para vocês aqui. E quando eu voltar, pode esperar que o pé vai bater no chão, a viola vai gemer, a poeira vai subir. Porque eu vou chegar com tudo, viu? Pronto para levar aquela alegria para vocês de novo, viu? Então é isso, meu povo. De coração aberto, agradeço de novo por cada um, né? Por cada ouvinte, né? Por cada um que... Por cada minuto de audiência, viu? Cada minuto que vocês ficam me ouvindo aí, viu? Cada mensagem de carinho. Vocês são minha família do rádio, viu? Fiquem com Deus, cuidem bem. Cuidem-se bem, né? E até logo mais, né? Forte abraço e um até breve com muito carinho. De um violeiro que sabe mandar sempre, viu? Eu tô aqui na Educativa 101,9, onde a moda de viola encontra o seu lugar. Mas não é hoje não, ainda tem que ser até sexta-feira eu tô por aqui. Bom dia! E vamos lá conversar com esse povo, meus amigos queridos que estão aqui queridos. Meu Paulo Roberto, Deus te abençoe, meu amigo. Muita coisa boa pra você, ótima quarta-feira pra você e toda a sua família, viu? Qual dos meninos tá trabalhando com você hoje, o Igor ou o Hugo? Que Deus abençoe os dois, viu? Muita coisa boa pra você, pro seu pai, pra sua mãe, pra Nil, pra todo mundo, viu? Obrigado. Alessandra, sua fofa, vou tocar o João Mineiro pra você, pediu já, viu? Adilson Firmino, bom dia, meu amigo. Ele mandou o seguinte, bom dia. Mais um dia começando com a bênção de Deus vem em nossa vida. Que Ele nos guarde, nos guie e nos proteja. Amém. Deus abençoe você, viu, meu querido? Muito obrigado pelo carinho. Quem está aqui comigo também é a Maria Cida. Bom dia, Cida. Seja bem-vinda.
1: Bom dia, Edir. Tudo bem?
0: Tudo, graças a Deus.
1: Aqui é a Maria do Jardim Auxiliadora.
0: Ah, que beleza.
1: Queria que você trocasse uma música para mim do João Paulo e Daniel.
0: Você viu que eu toquei, né?
1: Eu ofereço a todos vocês aí da rádio.
0: Obrigado.
1: E da tua família.
0: Muito obrigado.
1: E a todos os ouvintes.
0: Obrigado.
1: E desejo muita saúde para você.
0: Muito obrigado.
1: Que você consiga sempre realizar teus sonhos.
0: Obrigado, tá, Maria. Muito obrigado.
1: Deus te abençoe.
0: Amém. É muito bom receber esse carinho seu, viu? Muito obrigado mesmo. Você viu que eu toquei João Paulo aqui pra vocês. Eu fico ouvindo aqui alguns pedidos, já vou colocando pra gente, pra não deixar os ouvintes da mão, né? É que nem o caso do meu amigo José do Carmo Matias, né, Zé? Bom dia.
2: Bom dia, De Cruz.
0: Bom uma dia.
2: Quarta-feira. Que Deus abençoe e te ilumine sempre. Você e sua família. Toca uma música do Belmonte Amaraí, a mais tocada dele.
0: Você viu que eu toquei, né?
2: É uma quarta-feira iluminada.
0: Amém.
2: Deus abençoe e te ilumine sempre.
0: Obrigado. Deus abençoe, viu? É, o bom dia carinhoso também para o Zanclar. Ô, Zanclar, bom dia. Obrigado, viu? Deus abençoe seu dia com muitas coisas boas aí, tá? É bom saber que você está aqui com a gente todas as manhãs, viu? Muito obrigado. Minha fofa Maria da Conceição. Oi, Maria. Bom dia. Deus abençoe seu dia, viu? É, ela falou disso. Você vai sair de férias, vai fazer falta, viu, disso? Diz, toca Leonardo, obrigado, tenha uma excelente quarta-feira, ótimas férias. Maria, eu volto, tá? Eu vou deixar aqui uma programação bem legal pra vocês, mas eu volto. Eu volto, daqui um dia eu tô de volta e a gente continua com a nossa família reunida, viu? Como sempre, muito obrigado pelo carinho. Vou tocar assim que você pediu, deixa comigo. O Eustáquio também tá aqui, né, Eustáquio? Bom dia, meu irmão, Deus abençoe você. Ótima quarta-feira pra você também, viu? Muito obrigado. O Wellington também está aqui, ele falou, bom dia a todos os profissionais desse veículo de comunicação maravilhoso, a rádio, e também muita saúde e paz a todos os ouvintes. O Wellington de Boituva, quando tiver condição, toca aí com o César e Paulinho Santa Maria. Ô César, aguenta aí que você já vai ouvir, viu? Só eu deixar de falar com vocês, você já ouve o modão que você pediu, viu César? Obrigado pelo carinho. Samuel também, meu querido amigo, Samuel, falou, oi, diz, bom dia, ótima quarta-feira, bom trabalho, acabei de passar aí em frente, vou carregar, vou pra Torrinha e Dois Corques, interior de São Paulo, toca aí Vivendo no Sertão, com João Mulato. Ô, meu irmão, vou tocar, aguenta aí, aguenta que eu já vou tocar pra você, viu? Tem também o Noel, meu querido amigo, o Noel tá dizendo aqui, oi, diz, bom dia educativa, Noel de Sumaré, eu quero ouvir a música, se for possível, Camisa Branca, com Du Glacial. Ofereço para você e todos os ouvintes da Educativa. Abraço. Corrigindo, Du Glacial. Não entendi, viu? Pode ficar cegado. É, quem tá aqui? Ô, Dina também tá aqui, né? Ô, Dina, bom dia. Ela falou, bom dia, diz. Deus abençoe seu dia. Toca para nós Minhas Férias, Sem Você, com dupla Belmonte e Abaraí. Ofereço a você com carinho que suas férias sejam de paz e alegria junto com sua família. Aproveite e tudo de bom para nós ouvintes. Vamos sentir sua falta, mas é por uma boa causa. Férias é tudo de bom. Que Deus te abençoe. Boas férias. Obrigado, Dina. Oh, que carinho gostoso receber de vocês, viu? Muito bom receber seu carinho, viu? Muito obrigado mesmo. Minha querida Edna também está aqui. Bom dia, Edna.
3: Dia. Bom 8 dia. De julho, você falou. Hoje é aniversário do meu neto.
0: Oh, que delícia.
3: Fazendo 25 anos.
0: Parabéns.
3: Já 2 anos nos Estados Unidos.
0: Olha
3: só. Se formou em gastronomia.
0: Ai, que beleza.
3: 2 anos lá já. A gente tem muita saudade.
0: Que legal, Ed.
3: Saudade é duro, né?
0: É verdade, é duro.
3: Mas tudo bem, o importante é que ele está cuidando da vida dele, fazendo o pezinho de meia dele.
0: Verdade.
3: E ele gosta dessa profissão.
0: Que legal.
3: Ele adora um fogão.
0: Que legal. Que profissão boa, né?
3: Ai, Edi, nem sei que música que eu pediria. Uma música que fala de saudade.
0: Ah, nós vamos procurar
3: hoje
0: aqui.
3: Porque bateu uma saudade dele.
0: Ah, que legal, Edi.
3: Tenha um lindo dia, Edi.
0: Você também, Edna.
3: Seus ouvintes, todo mundo, tá bom? Que Deus abençoe você e todo mundo, tá?
0: Combinado.
3: Um beijo.
0: Beijo pra você também. Obrigado, Edna. É que isso é uma coisa boa, mas sentir saudade não é bom, não. Mas que bom que ele está seguindo a vidinha dele, né? Que Deus abençoe, que ele continue lutando, que eu tenho certeza que ele vai atingir o objetivo da vida dele, viu? Quero mandar um bom dia carinhoso pro Jairo. Ô, Jairo, bom dia. Foi, diz, eu também já estou aqui ouvindo a Educativa e me preparando para o trabalho. Grande abraço. Ô, Jairão, abração para você, homem. Obrigado, viu? Sempre querido, sempre com a gente aqui, viu? Abraço para você e todos os funcionários do COAR, viu? É, quem tá comigo também, o Tonhão, né? O Tonhão sempre está comigo aqui. Ele fala que a paz seja seu objetivo, que o amor seja seu caminho, que a sabedoria guie seus passos e Deus ilumine sempre. Mandou um áudio. Bom dia, Tonhão.
4: Bom dia, dia.
0: Bom dia.
4: Então, manda para nós uma menina marciana aí vestida de noiva.
0: Opa!
4: Manda aí pro Batata, Garruz, Zabiá.
5: Nunca vai faltar aqui, não.
4: Zé Cavalo, Taurinho da Tuba, Graziele.
5: E quando eu voltar, pode esperar.
4: Zé Borro. a todos os ouvintes aí da Educativa aí.
5: Vou checar com tudo, viu?
4: Pronto, é, tem uma senhora aí que gosta do João Mineiro Marciano, manda pra ela também.
0: Pode deixar. Obrigado, Tonhão. Ô, Adriano, né? Já volto logo, né? Diz, já estamos com saudade. Obrigado, Adriano. Vou voltar rapidinho. É só alguns dias, viu? O Pedro mandou o seguinte: você nunca encontra a mesma pessoa duas vezes. Nem na mesma pessoa. É verdade. Ei, Pedrão. Sempre com palavras sábias, viu? Bom dia pra você, viu? Deus abençoe seu dia, sempre. E meu querido Araújo. Ô, Araújo, bom dia. Ele falou: bom dia, Diz. As malas já estão prontas? Manda João e Maria com Ronaldo Viola e João Carvalho. Oh, vou tocar. Aguentei que vocês já vão ouvir. Gente, vou tocar os modos, daqui a pouco a gente volta, então, tá bom? Agora são exatamente 4h45. Bom dia.

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1: Agora em Campinas, 5 horas e 15 minutos. Bom dia, agora eu queria fazer uma pausinha aqui, né? Para agradecer a você, meus ouvintes. Bom dia, minha gente. Aqui quem fala é o Edis Cruz, né? Da Rádio Educativa de Campinas FM 101,9. Trazendo a moda de viola que embala o coração de quem ama o campo e as coisas simples da vida, viu? Hoje o assunto é daqueles que aperta o peito e molha os olhos, vê? Porque a saudade é um sentimento que todo mundo conhece. Principalmente quem tem um pedaço da família longe, não é mesmo, Edna? E essa saudade tem nome e endereço, né? A dona Edna Nicolette, né? Essa é pra você, viu, Edna? É você que todo dia acorda cedo, liga o rádio e acompanha o nosso programa com tanto carinho, viu? Mandando sempre uma mensagem de incentivo e de alegria pra mim, viu? Edna, você contou pra gente que você sente saudade danada do seu neto que tá morando nos Estados Unidos, não é verdade? Lá do outro lado do mundo. E que esse moço faz... O que esse moço faz pra ganhar a vida? Ela tá seguindo, ele tá seguindo o coração, né? Cuidando do que você gosta muito, né? E ensinou, eu tenho certeza que ensinou pra ele com tanto amor, né? A gastronomia. Ele tá lá longe, mas levando no peito o sangue e o tempero da avó, né? O segredo das receitas caseiras, o gosto da comida que tem cheiro de infância e o abraço. Você fica com o coração apertado, eu sei, viu? A distância é grande, o fuso horário não atrapalha, a saudade aperta lá nas horas do almoço, quando bate aquela vontade de ver que ele tá chegando pela porteira, né? Com um sorriso largo, para sentar junto com você e dividir um prato de comida feito com capricho, né? Ó, mas pode ter certeza, viu, Edson? Que Deus está olhando para ele lá longe, viu? E o carinho que você plantou está florindo bonito na vida do seu neto, viu? Cada receita que ele faz, cada prato que ele prepara, é um pedacinho de você que ele leva na mão e no coração, viu? A distância pode ser grande, mas o amor de avó não tem fronteira, né? Não tem passaporte, não tem barreira. E quando a saudade bater mais forte, você pode ter certeza, viu? Ele também sente o mesmo. E um dia a porteira vai abrir de novo e aquele abraço vai ser gostoso do que qualquer receita do mundo, viu? Vai ser muito mais gostoso, tenho certeza disso. Enquanto esse dia não chega, minha amiga querida, e o que você faz, né? Escuta a moda de viola, que é remédio para a alma, porque a música tem o poder de encurtar a distância, de fazer a gente se sentir perto de quem a gente ama, mesmo que tenha um oceano no meio, viu? Então... deixa eu mandar um recado pro seu neto. Moço, pode ficar sossegado, viu? Que sua avó tá bem cuidada aqui e a saudade que ela sente é só um tamanho do orgulho que ela tem de você, viu? Continue brilhando na cozinha, fazendo o que gosta, que a vovó tá aqui, viu? Na torcida, com o rádio ligado e o coração cheio de amor, viu? Tenho certeza, viu? Viu, Edna? Essa moda aqui que eu acabei de tocar aí no meio, vou tocar pra você de novo, viu? É com muito carinho pra você, viu? Toquei várias músicas que falam de saudade aqui, viu? Que você vire esperança, viu? Que a saudade vire esperança e que o coração, seu coração fique leve, mesmo com a distância, viu? Você é uma das nossas ouvintes queridas, né? E a Rádio Educativa de Campinas é a casa, é a sua casa, viu? Um abraço apertado, com gosto de comida caseira e cheiro de mato, do seu violeiro amigo Edis Cruz. Fica com Deus, viu? É isso aí, até a próxima moda que a gente vai tocar já já. E aproveito para falar para você participar com a gente, né? Através do nosso WhatsApp, é o 19-994-78-0062. 19-994-78-0062. Participe também através do nosso site, educativa.campinas.sp.gov.br e também do nosso aplicativo, que você pode baixar lá na sua lojinha de aplicativos, disponível para Android e iOS, Educativa Campinas. Agora, se quiser vir tomar um cafezinho, como fez o Jorge Bonfá, pode vir. Ele veio aqui ontem, tomou um café com nós aqui, bateu um papo e foi embora rapidinho. Mas pode vir aqui, ó. Estamos localizados na Avenida Andrade Neves, 2158, aqui bem pertinho da Torre do Castelo. Aproveito e mando um bom dia carinhoso para Cacilda, sempre querida, né? Lembrei de você às 4 da manhã, viu? Falei de você logo às 4. Ela falou, sejamos gratos por cada manhã. Bom dia, viu, Cacilda? Deus abençoe seu dia sempre. Quem está aqui comigo também, está chegando aqui, é o Elisiado, né, Elisiado? Bom dia. Ele mandou, bom dia, Diz e ouvintes. Diz, antes de você sair de férias, vou passar aí para a gente conversar. Diz, coloca a vaquinha para a gente aí, com trio parada dura. Ô, Elisiado, eu só estou aqui na sexta, depois eu só volto daqui a alguns dias, viu? Mas pode passar aqui, estamos aqui esperando a sua presença, viu? Deus abençoe o seu dia. Sexta-feira nós estamos aqui. Amanhã eu dou uma pausazinha, mas na sexta eu estou de volta aqui, viu? Então, vamos tocar moda para esse povo, né? E daqui a pouco a gente volta aqui e continua falando de... A Edna falou de saudade, eu vou tocar uma moda para ela aqui, que é... Eu acho que eu toquei Belmonte Amoraí e vou tocar de novo Saudade da Minha Terra para você, viu? É para você, viu, Edna? Bom dia!

0: 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Bom dia. Bom dia para o trabalhador que está saindo para o trabalho, a trabalhadora. Bom dia a você que está indo para a escola. Bom dia a você que está pegando o fretado. Bom dia a você que já está dentro do busão, que vai enfrentar a lida. Bom dia para você que está dentro do táxi, trabalhando dentro do Uber. Bom dia para vocês. Bom dia a todos os porteiros, todos os vigilantes, todos os policiais militares, todos os guardas municipais. Bom dia a todos vocês que fazem essa cidade movimentar, o Brasil inteiro movimentar. Vocês sim são os heróis dessa terra, essa terra que pulsa, que luta. Junto com vocês, nós, a Rádio Educativa tenta levar um pouco de alegria, de entretenimento para você nessa manhã, através do nosso Bom Dia Viola, comigo, Edis Cruz, e tento fazer com a minha voz, levar um pouquinho de conforto, de carinho, de paz para esses corações que precisam de coisas boas para poder continuar a viver. Quero aproveitar e deixar aqui para vocês o nosso WhatsApp, para você se comunicar com a gente, mandar mensagens. É o 19-99478-0062. 19-99478-0062. Você pode também baixar o nosso aplicativo lá na sua lojinha de aplicativos. Disponível para Android e iOS, Educativa Campinas, que você baixa e leva para onde você quiser, na palma da sua mão. É simples, viu? Se quiser vir nos visitar aqui na Avenida Andrade Neves 2158, será muito bem-vindo, viu? As porteiras da rádio estão sempre abertas para você aqui, viu? Pode passar aqui o cafezinho, eu tenho certeza que eu preparo para você tomar aqui comigo. É, e quero mandar um bom dia carinhoso para o Ismael Camargo. O Ismael mandou um áudio para nós. Vamos ouvir. Bom dia, Ismael.
1: Olá, Edis. Bom dia, querido. Tudo
0: bom
1: bem?
0: Bom dia, tudo.
1: Ô, meu jovem, você toca para mim uma música hoje?
0: Sim.
1: É Separado, Renê e Ronaldo.
0: Opa,
1: vou Deus tocar. Que abençoe sempre você.
0: Você também, Ismael. Com Deus também, meu amigo. Muito obrigado pelo carinho, viu? Sempre bom receber o seu carinho aqui todas as manhãs. A minha amiga querida Carmita mandou o seguinte, gente. Bom dia. Nem toda lembrança merece um lugar permanente em nosso coração. O passado pode trazer aprendizados, mas não deve aprisionar nossos passos. Quando escolhemos alimentar a esperança, a gratidão e a fé, damos espaço para que Deus renove nossas forças e ilumine o caminho. Que hoje você deixe para trás o que pesa e siga em frente com confiança e paz. O que vale na vida não é o ponto de partida, e sim a caminhada. Caminhando e semeando, no fim terás o que colher. Olha só, ela citou Cora Coralina, e mandou o seguinte, que seu dia seja leve, abençoado e repleto da luz de Deus. Ô, Carmita, que coisa linda, né? Cora Coralina era simplesmente maravilhosa, viu? Muito obrigado por compartilhar essa mensagem tão linda. Quero mandar um bom dia carinhoso para o meu querido amigo Renato Carvalho. Ô, Renatão, bom dia. Ele falou assim, quarta-feira, o tempo é a forma que Deus deixou para dizer que nessa vida tudo passa. Ah, esqueça o ontem, viva o hoje e deixa Deus decidir o seu amanhã. Feliz dia para você também. Renatão, sempre bom receber seu carinho, viu? Um abração para você e para toda a sua família. Muito obrigado, viu? A Maísa também está aqui, falou, oi, diz, bom dia. Ela, bom dia, Viola, abençoada quarta-feira a todos. Toca para nós Sete Léguas, Sulino e Marroeiro. Eu ofereço para Maria do Rosário, minha mamãe. Ô, dona Maria, olha só que filhona, hein? Que filhona a senhora tem, viu? Que Deus abençoe. Ela falou assim, gosta muito deles, não? Que legal, e está ouvindo. Você mesmo nesse momento. Obrigado, dona Maria. Ó, essa então, daqui a pouquinho a senhora vai ouvir Sulino Marroeiro. É para a senhora, viu? Que Deus abençoe a senhora e a filhona linda que a senhora colocou no mundo, viu? Ela sempre manda mensagens carinhosíssimas aqui para ela, para nós, para o maridão. É muito fofa a sua filha, viu? Que Deus abençoe a senhora e ela, viu? Daqui a pouquinho a senhora vai ouvir Sulino Marroeiro. Aguenta aí, tá bom? Não sai daí, não. Eu estou aqui com o Toninho, meu querido amigo. Ô, Toninho, bom dia.
2: Bom dia, Nicolas.
0: Bom dia.
2: Toninho Indaiatuba.
0: Opa, Seja bem-vindo sempre.
1: Um abraço para minha irmã Antônia Pera, Reginaldo Parmeirense.
0: É, o Parmeirense lá.
1: Ronaldo Taxista, isso. Meu sobrinho. O Rony, pai e mãe, Silvio Alurde e a Bia, a avó do Rony. Salvador e o Carlos.
0: Opa, Tonhão, né? Isso.
1: Mais um dia na vida.
0: Graças a
1: Deus.
0: Amém.
1: Só alegria.
0: Só alegria.
1: Um abração, rádio.
0: Abração, Toninho. E nós amamos você, com Deus também. E a gente gosta de você demais, homem. Pelo amor de Deus. Tô ansioso para conhecer você e o Rony. É, quem tá aqui comigo? Reginaldo, pai. Bom dia, meu irmão.
2: Bom dia aí.
0: Bom dia.
2: Pai, vai de Tupéva aí.
0: Bom dia.
2: Toca pra gente aí, chamada a cobrar. Bora, Ribeirão Preto.
0: Aô, boa viagem.
2: Pra todos os ouvintes aí, tá na escuta, hein?
0: Obrigado.
2: Toninho, família dele, pro Rony. O Rony saiu de problema, hein,
0: Rony? É, saiu, graças a Deus.
2: Todos os ouvintes aí, pra padaria Sandra, é o Jabá, hein?
0: É o Jabá.
2: Pão de queijo lá e vamos marcar lá contra o ex, hein?
0: É isso mesmo.
2: Um abraço. Um
0: abração.
2: Vai, Parmeiro.
0: Vai, Parmeiro. Tem que marcar, Reginaldo. Você é o maior o garoto propaganda da Padaria Sandra, lá da Cidade de Jardim, né? Ou Cidade de Jardim, não. A Padaria Sandra aqui do Nova Europa, né? Ou Cidade de Jardim, ela é americana. A Padaria Sandra, tô confundindo as padarias. A Padaria Sandra é do nosso amigo Cairo. É, do Cairo não, né? Valmir, né? É, o Cairo é o padeiro-chefe lá na Padaria Sandra, né, Cairão? Obrigado pelo carinho, viu, Reginaldo? Nós temos que marcar lá para comer um pão de queijo. Tenho certeza que o cara vai receber a gente muito bem, viu? Porque o cara é aquele cara sem palavras. Gente boa demais, viu? E quem tá aqui também? O Paulo. Oi, Paulo, bom dia.
3: Bom dia, Disco.
0: Bom dia.
3: É o Paulinho aqui de Campinas.
0: Bom dia, Paulinho.
3: Queria ouvir a música com Zico e Zeca, Deixa o Meu Pinho.
0: Opa, vamos tocar para você, aguenta aí. Meu querido Cairo, aqui chegando também, né, Cairão? Bom dia.
4: Bom dia, Disso.
0: Bom dia.
4: Cairo, para dar essa opa. Mais uma vez, né, Disso?
0: Graças a Deus.
4: Para mim é que não é irmão, sabia?
0: É, nós.
4: E quero mandar um abraço para você, para sua família, para mim, para minha família, para o Soninho e família, para o Rony, para a Djanira e família, para o Reginaldo. Sexta-feira tá chegando.
0: Mas hoje quartou, né?
4: Ninguém lembrou do meu aniversário. O que lembrou foi minha esposa e o Pedrinho. E o Pedrinho, ele vai ser um orgulho pra mim, que ele tá tocando violão.
0: Ai, que legal.
4: Violão e gosta de sertanejo. E canta também, o moleque canta bonito. E só tem 14 anos, ele fez agora 14 anos. E ele canta bonito e toca violão. E gosta de sertanejo.
0: Ah, que legal.
4: Alô? Então tá legal. Alô, bom fim de semana pra você. A música você põe em qualquer uma que a gente gosta.
0: Tá certo. Sexta-feira eu tô de volta. Ó, eu lembrei de você também, viu? Você falou que ninguém lembrou. Eu lembrei atrasado, que eu só fiz o programa no dia seguinte, mas eu lembrei de você, viu? Mandei até mensagem pra você. Quero mandar um bom dia carinhoso também pro Roberto Olimpo, meu querido amigo. Ele falou, diz, bom dia, tenha uma quarta-feira abençoada. Toca a música do Doador de Medula, Dois Mineiros. Vou tocar pra você, meu amigo. Deixa aí, que você já vai ouvir, tá? Aguenta aí. Rapidinho, a gente toca pra você, viu? E meu querido José Finesse, lá do Café na Praça. Foi, diz, bom dia a toda a família educativa. Abençoado, abençoado para todos nós um dia. Seja abençoado. Toca Lobisomem, Me Tapa de Nojo, obrigado. Ô Zé, vou tocar, já. Então, depois dessas prosas gostosas, vamos tocar as modas que o povo pediu e daqui a pouco a gente volta. Agora, 5h47, bom dia.

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0: Estamos de volta. Nós somos a Educativa Campinas FM 101,9, conectada com Campinas e com você. Bom dia. Bom dia, meu povo, que acorda cedo, que me manda mensagens. Desculpa, gente, que manda mensagens através do WhatsApp 19 994780062. Vou repetir, 19 994780062. Você pode mandar também mensagem através do nosso app Educativa Campinas, que você baixa lá na sua lojinha, disponível para Android e iOS. Tem muita gente mandando mensagens aqui e eu quero agradecer cada um de vocês que me manda mensagens carinhosíssimas. A Heloísa está aqui para mandando bom dia, né, Heloísa? Bom dia!
1: Bom dia, meu amigo. Bom dia, dia. Uma ótima quarta-feira. Papai do céu te abençoe, te ilumina, te guarda. Edir, eu tô fazendo aqui um doce de mamão. Eu ganhei uns mamão verde. E eu tô lembrando do tempo que eu fazia doce de mamão. Aí ralei ele ontem à noite, tudo direitinho, botei pra ferver. E hoje eu estou fazendo um doce de mamão. Recordar os velhos tempos, né? Com cravo, canela, coco. Fica uma delícia. Edir, eu queria ouvir uma música com Amado Batista. Você já sabe qual é. Toca pra mim. Ofereço ao Rony, ofereço a você e a todos os ouvintes. Fica com Deus, meu amigo.
0: Com Deus também, minha querida. Muito obrigado pelo carinho de sempre, viu? Sempre bom receber o seu carinho aqui todas as manhãs, viu? Guide-se de coração, viu? Quem tá aqui comigo também? Quem tá aqui comigo é o Darcy. Oi, Darcy! Bom dia! Deus abençoe seu dia. Vamos ver o que o nosso amigo mandou aqui pra gente. Bom dia!
2: Bom dia! Mas bom dia mesmo! Aqui é o Darcy do Trevo, falou? Apesar de ter muito triste, tô com saudade de minha terra, fazendo favor. Faz 8 dias que perdi a mulher.
0: Meu Deus do céu!
2: Então, voltar a ouvir nossas músicas. Falou? Bom dia!
0: Darcy, viu, cara, com o coração bem apertado que a gente se dirige a você, viu? A gente soube da sua perda, soube que a senhora, sua esposa, partiu, deixou um vazio enorme na sua vida e no seu lar, eu tenho certeza disso, viu? Sr. Darcy, não tem palavra que cure uma dor dessas, né? Não tem modo de viola que enxugue uma lágrima tão grande. Não tem abraço que preenche o silêncio que ficou, não é? A gente sabe que a sua senhora era a sua companheira de todos os dias, sua parceira de lida, a sua amiga de longa data, né? A pessoa que dividia com o senhor as alegrias, as tristezas, o café da tarde, né? E os sonhos da vida inteira, viu? A sua esposa era a luz da sua casa, tenho certeza, viu? O sorriso que esperava o senhor chegar, a mão que cuidava, a voz que aconselhava, né? O colo que colhia. E perder alguém assim é como perder um pedaço da gente, não é? É como se o chão sumisse debaixo dos pés e o mundo ficasse mais cinza, tenho certeza disso, viu? Mas o senhor não está sozinho não, viu, seu Darcy? O senhor tem a família, os amigos, os vizinhos e a gente aqui da rádio que também sente a sua dor e oferece um ombro amigo, viu? Ainda que seja pelo rádio, ainda que seja por uma moda de viola. O que a gente pode dizer agora, seu Darcy, é que a sua senhora viveu, que ela foi amada, que ela deixou saudade. E isso é a prova maior do que ela fez, né? E fará falta, né? E fez bem pro senhor, viu? E fez bem por onde ela andou também. A sua senhora descansou, seu Darcy, mas não sente mais dor, não. Sente mais cansaço, né? Ela está em um lugar melhor, eu tenho certeza. Pasto verde, com céu sem nuvens, onde a viola toca sem fim e a paz é eterna. O senhor, seu Darcy, a gente deseja força. A gente deseja força, força para levantar cada dia, força para lembrar dos bons momentos, força para honrar a memória da senhora, da sua senhora, com o mesmo amor que ela sempre teve pelo senhor, viu? E que o tempo, com a ajuda de Deus e o carinho de quem te quer bem, vá amenizando essa saudade que hoje aperta tanto, viu? Daqui do estúdio, eu e Edis Cruz mando um abraço apertado daqueles que não soltam, viu? A Rádio Educativa de Campinas se solidariza com o senhor nesse momento tão difícil. Que Deus conforte seu coração, que a paz encontre seu lar e que a sua senhora descanse em paz, viu? Quero prestar aqui a nossa solidariedade, viu? Estamos com o senhor, viu? Fique com Deus e que a sua senhora brilhe lá no céu como brilhou na terra. Um abraço carinhoso para o senhor, viu?

0: É isso aí, seu Darcy. A gente fez um minutinho de silêncio em homenagem à sua senhora. Precisamos seguir, né? A vida tem que seguir, tem que caminhar. E eu peço que Deus conforte o coração do senhor, viu? Sempre. Vamos seguir, gente. Não tem jeito. Ah, quem tá aqui comigo também, que mandou mensagem também, foi quem? Foi quem? De novo? Ô, meu amigo, vamos ouvir.
1: Oi, de Cruz.
0: Ô, Toninho.
1: Hoje é aniversário da Bia, avó do Rony.
0: Ah, oh, que legal.
1: Vou mandar um abração pra ela. Eu, a Jacira, minha esposa. Tudo de bom. Mandar uma música do violeiro do... como que fala que eu esqueci o nome dele? Inquilino de violeiro. Tá bom? Um abração pra Bia. Bia, só saúde e paz. Que Deus proteja de tudo que você pedir. Fica com Deus, querida.
0: Oh, que legal. Então, hoje é dia especial, né? Porque tem essa pessoa muito querida fazendo aniversário, né? A gente não pode deixar essa data passar em branco, não, viu? Dona Bia, essa mensagem é pra senhora, viu? A senhora que é a avó do nosso querido Vinte Rony, esse moço que todo dia sintoniza aqui pra ouvir uma hora de viola e matar a saudade do campo, viu? E que, não, matar a saudade não, que ele tá no campo, né? Mas é que as coisas boas ele mata a saudade, viu? E quem nos lembrou dessa data tão especial foi o seu amigo querido, né? O Toninho e a Jacira, que não esquece de um aniversário, não. E também a Jacira, né? Que mandou um abraço tão carinhoso, que chegou até aqui no estúdio e aqueceu o coração da gente, viu? Então, dona Bia, prepare o coração, porque hoje o rádio é seu. A senhora merece um dia de festa, de alegria, de muito carinho. E daquele abraço gostoso que só a avó sabe dar, né? Ó, dona Bia, a senhora é aquela pessoa que sempre tem um colo quentinho, né? Um sorriso acolhedor e uma palavra de conforto para os netos. A senhora é a memória viva da família, a guardiã das receitas, das histórias, das tradições que a gente carrega com orgulho. E a senhora que ensina o valor das coisas simples, cafezinho coado na hora, uma prosa debaixo da árvore, um abraço sem pressa, um amor que não tem medida, viu? O Rony tem sorte de ter a senhora por perto, viu? E a gente sabe que o Toninho e a Jacira também têm um carinho enorme por isso, viu? Eles não esquecem do seu dia. E a gente aqui da rádio também não, viu? Também não, nós não íamos deixar de passar, porque a senhora é uma das pessoas que fazem esse mundo ficar mais bonito, viu? Então, dona Bia, nesse seu aniversário, desejo que a senhora muita saúde, porque com saúde a gente vem viver bem e aproveita cada momento. Muita paz no coração, porque paz é o que faz a alma descansar. Muita alegria, porque a vida é curta e merece ser celebrada, viu? E muito amor da sua família, principalmente desse netão Rony, viu? Que com certeza tem a senhora no coração e na saudade, viu? Que o dia de hoje seja cheio de sorrisos, de músicas boas, de gente querida ao redor e muitas bênçãos de Deus. A senhora merece tudo isso e muito mais, viu? E deixa eu mandar um recado bem carinhoso. Dona Bia, aproveite cada segundo desse dia. Come um pedaço de bolo gostoso, toma aquele café com leite e fica de papo ar, viu? Porque o dia é seu. E lembra que a senhora é tão família que tem uma família que te ama muito, viu? É, e uma rádio que te admira também, viu? Então, daqui do estúdio, com o coração na mão, eu, Edis Cruz, mando um abraço apertado desse que faz a saudade virar alegria, viu? E a Rádio Educativa de Campinas 101,9 celebra a vida da senhora com uma moda bem escolhida e vai tocar daqui a pouquinho porque o Toninho escolheu, viu? Deus abençoe a senhora. Parabéns, viu? Que a senhora seja muito feliz, que tenha muita coisa boa. E para vocês, Toninho e Jacir, obrigado por lembrar a data e compartilhar esse carinho com a gente, viu? Abraço para vocês e fique com Deus. É isso aí, gente. Coisa boa, a gente compartilha com todo mundo aqui. Eu quero mandar um bom dia carinhoso também pro meu amigo Leandro, o Leleco, né, meu querido amigo? O Leandro é diretor de imagem lá da TV, da Band TV, né? TV Bandeirantes. Bração, meu amigo. Deus abençoe você. Tamo junto, meu irmão. Ô, gente, vou tocar umas modas, porque eu falei demais. Eu tive que fazer isso, né, pros meus ouvintes. E daqui a pouquinho a gente volta, tá? Agora, 6h23. Bom dia.

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1: Estamos de volta, nós somos a Educativa de Campinas, FM 101,9, conectada com Campinas e com você. Vocês viram que eu prestei homenagem a alguns amigos queridos aqui, um de aniversário, outro de perdas. E a gente faz isso, gente, é levar para vocês, a gente para um pouquinho a programação, tenta acalmar, acariciar as pessoas que estão aqui e que precisam da gente, não é? O rádio é isso, é esse papel que a gente tem aqui. E você pode mandar mensagens também para o nosso WhatsApp, 19-99478-0062. Estou aqui com um amigo querido que mandou mensagem para a gente, é o Fabricinho. Oi, Fabricinho, bom dia.
2: Bom dia, Descruz.
1: Bom dia.
2: Bom dia, Educativa.
1: Bom dia.
2: Bom dia aos amigos ouvintes. Graças a Deus, mais um dia.
1: Amém.
2: Mais uma oportunidade de acompanhar e ouvir esse programa maravilhoso.
1: Obrigado, meu amigo.
2: Edis, se puder tocar pra gente hoje ouvir Morena de Campo Grande, com Milionários é Rico.
1: Opa!
2: Beleza?
1: Pode deixar, obrigado. Tocar pra você. Obrigado a você, Fabricinho.
2: Bom dia pra todos nós.
1: Obrigado, meu irmão. Deus abençoe você, viu? Muitas coisas boas. O Pingo também tá aqui, né, Pingo? Bom dia.
3: Ô, meu amigo Edis Cruz.
1: Bom dia.
3: Bom dia.
1: Bom dia.
3: É saúde, muita paz aí.
1: Pra nós.
3: Muita felicidade aí.
1: Amém.
3: Um abraço da rádio aí, 101. 9.
1: Obrigado.
3: Mandar um abraço lá pro meu irmão Zibinho do Bosque.
1: Ô, Zibinho, bom dia.
3: Nosso colaborador Paulinho. Amigo e colaborador Paulinho.
1: É, opa.
3: Ele e seu Palio Azul.
1: É isso, Trovão Azul, né?
3: Abraço a todos aí. Ótima programação da rádio.
1: Pra você também, meu irmão. Muito
3: Deus.
1: Obrigado.
3: Ótimo dia a todos.
1: Opa, obrigado. Bom dia pra vocês. Obrigado pelo carinho. O Paulo também tá aqui, né, Paulo? Paulo falou, a caminhada é longa, mas Deus tem um propósito em nossas vidas. Bom dia. Deus abençoe seu dia também, meu irmão. Muito obrigado, viu? A Ivone Juarez, lá de Americana, disse o seguinte. Bom dia, meu amigo Edis Cruz. Ótima quarta-feira para todos nós. Que Deus abençoe. Toca a música Franguinho na Panela. Vou tocar para você. Deixa comigo. Já você ouve Franguinho na Panela. O Rony tá aqui também, né, Rony? Bom dia.
4: Fala, meu amigo Edis Cruz. Bom dia.
1: Bom dia.
4: Tudo bem?
1: Bom.
4: Quem fala aqui é o Rony, aqui do Sítio Sapiezal.
1: Opa.
4: Viu, queria mandar um beijo, um abraço especial hoje pra minha avó, Maria Beatriz Casagrande. Ela tá fazendo 71 anos hoje, né?
1: Que
4: minha
1: legal.
4: Mãe, minha avó, minha madrinha, né? Que me acolheu aqui, eu faço companhia pra ela, pra mim, um cuida do outro agora, né?
1: Que beleza.
4: E queria desejar muita paz, saúde, muitos anos de vida pra ela, muita força. Mulher guerreira, batalhadeira, né? E mais que uma mãe pra mim, né? Então, eu queria mandar um abraço especial pra ela aí, um beijão.
1: Opa.
4: Muita paz, muita saúde, muita força pra ela aí.
1: Mais um parabéns.
4: Firme aqui, né? Que eu falo agora, ela que é o esteio nosso aqui, né? Então, muita força e saúde pra ela.
1: Amém.
4: Tá bom?
1: Não.
4: E mandar um abraço pro Botaninho.

0: Viva Jacira, o compadre, a comadre lá no sítio São José, toda a pessoal da Delvécia, do sítio Santa Cândida, o Tonhão, o Batata, a Dona Heloísa, o Carlos lá da padaria, o Piado, suco de laranja, ah, todos ouvintes.
1: Todo esse povo, é.
0: Eu queria ouvir a música com o Lourenço Lorival, chama Casa da Vovó, tá? Vou mandar pra minha avó aqui, tá bom, meu querido?
1: Obrigado. Oh, obrigado, cara. Hoje nós vamos ter um dose dupla de Lourenço Lorival, viu, gente? Porque essa música é bonita demais também, viu? E é aniversário da nossa parceira aqui. Obrigado. O Andrezão também tá aqui, o André
2: bom
1: da
2: dia,
1: Uber.
2: Diz, bom dia, ouvintes. Bom dia, educativa. André Uber mandando aquela saudação e um excelente dia abençoado para vocês nessa quarta-feira.
1: Todos nós, meu
2: bora
1: amigo.
2: Bora para São Paulo, Edis.
1: Bora. Deus te acompanhe, meu amigo. 6 estrelas para esse menino, viu? Abração para você. O Carlos Ambrosio, meu querido amigo, tá mandando um bom dia. Ele mandou que seu dia seja leve, feliz e cheio de bênçãos. Carlão, obrigado, viu? Abração pra você sempre, meu amigo. Ah, quem tá aqui comigo também? Bom dia.
3: Bom dia, Edir.
1: É o Jaime.
3: Tudo de bom? Um abração pra vocês aí na
1: rádio. Obrigado.
3: Que Deus abençoe muito.
1: Amém.
3: Edir, toca pra gente o Léo Canhoto, meu velho pai.
1: Opa.
3: Tá? Oferecer pra todos os ouvintes, né? E cujo esse programa maravilhoso também, né? Um abração aqui pro Pitu, aqui do Tamoio. E o Elber do Dari Nogueira aqui, também que é ouvindo seu programa. E um abração a todos vocês.
1: Obrigado,
3: Jair. Deus abençoe todos.
1: Deus abençoe você também, cara.
3: Tudo de bom.
1: Obrigado. Tudo de bom pra você também. Obrigado. O Oswaldo também, né? Oswaldo Espírito Santo, meu amigo querido, ele mandou o seguinte: bom dia, meu amigo. Abençoada quarta-feira para todos nós. A todos os ouvintes também do Bom Dia Viola. Toca para mim, se puder, Cavalo Branco, que eu ofereço para todos os ouvintes. Bração, obrigado, meu querido. Obrigado mesmo. Vou tocar para você. Aguenta aí. A Iraci de Oliveira, bom dia, Iraci. Ela falou assim: o melhor que posso te desejar é que Deus abençoe sua vida hoje e sempre. Obrigado, Iraci. Você também. Muitas coisas boas aí na sua vida, viu? O Theo também está aqui. O Theo falou assim: ô, Theo, bom dia, diz. Meus sentimentos para o seu Darcy, família e amigos, com Jesus no controle. Toca Raço na Areia, feliz quarta-feira. Parabéns para a dona Bia, felicidade e bênçãos, que Deus abençoe. É o Theo mandando para esse povo todo o carinho dele, viu? Obrigado, viu, Theo? Obrigado por você estar aqui mandando esse abraço carinhoso para a gente, viu? É, meu querido Toninho do Vale, ô Toninho, bom dia. Ele falou: toca para nós, Cheiro de Relva, com Dino Franco e Moraí. Fica com Deus. Muito agradecido. Parabéns pela programação. Obrigado, Toninho. Obrigado mesmo, Toninho. Toninho do Vale. Quem está aqui comigo? O Roberto também está aqui, né? Roberto mandando: tenha um dia cheio de bênçãos. Bom dia. Obrigado, meu querido. Deus abençoe você, viu? Ô, meu querido Jorge. O Jorge está de molho hoje, né? Mas está tudo bem, né, Jorge? Deus abençoe você. O Jorge é um daqueles queridos amigos que esteve aqui ontem fazendo visita para nós e a gente gostou demais, viu? Toda a equipe da Educativa estava aqui, recebeu ele de carinho, porque é um homem que a gente vai lá na empresa dele, ele recebe a gente com tanto carinho que a gente não podia fazer diferente. A gente só ficou constrangido porque a rádio precisa tocar e tem muito trabalho aqui, é a gente falando, a gente produzindo, é notícia chegando. A gente não deu um tratamento à altura do que ele dá pra gente lá na rádio, mas já convidei ele pra almoçar comigo qualquer dia desse aqui. Aí eu que pago, viu? Quando eu vou lá, ele que paga. Quando ele vem aqui, eu que pago. Obrigado, viu, Jorge? Deus abençoe você, viu? Bom dia, carinhoso. Vai pro César também. Bom dia, César. Rádio Americana. Ela falou: César Americana e eu, Miri. Estamos ouvindo aqui. Toca a música Capa do Viajante. Manda um abração pra Edna e pra Rosane. Ô, gente, obrigado, viu? Minha querida Carmita mandando, se puder, dos encontros. Vou procurar aqui. E a Rosa Silva, né? A Rosa tá falando: bom dia para todos. Ótimo feriado para todos nós. Ô, Rosa, obrigado, viu? Bom dia. E abraço para toda a galera aí do Correio do Taquaral. Desculpa, gente. Do Taquaral e os Correios lá de Santa Genebra, né? O Cássio faz tempo que ele manda mensagem para nós. Cadê O Danoninho, que ele gosta de tomar, né? Hoje é quarta-feira, hoje pode. Quase véspera de quinta, feriado, então pode. Vamos tocar umas modas, gente. Daqui a pouco eu volto e a gente continua nossas prosas. Agora, 6h41. Bom dia.

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1: Agora em Campinas, 6h47. Bom dia!

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1: Essa vai especialmente para a Bia. Bom dia.

0: Aô, coisa boa, né? Dino Frank Moraí, Cheiro de Relva. E assim, eu finalizo mais um Bom Dia Viola aqui na Rádio Educativa de Campinas FM 101,9. Agradecendo a participação de cada ouvinte que teve comigo, pedindo desculpas aos ouvintes que eu não consegui falar e nem tocar os modão, porque pediram muitas músicas aqui no final. Infelizmente, o tempo foi insuficiente para tocar todas as modas. Mas eu queria agradecer cada um de vocês que deixaram suas mensagens aqui. A Fátima Tonuzzi deixou mensagem, o Sidão lá do Morro Alto deixou um áudio. Não deu tempo de ouvir, viu, Sidão? Mas obrigado pelo carinho de sempre. Sei que você é ouvinte assíduo do nosso programa todas as manhãs. Quero abraçar o Luiz Carlos Massulo também. Não consegui ouvir, colocar o seu modão aqui, mas estamos aqui, viu? O Antônio Abadia também, que manda mensagem. Gilso Lucchini também. Minha prima Lenina, ótima quarta-feira para você lá de São José do Preto. Esse povo todo que acompanha a gente diariamente. Obrigado, viu, gente? Eu peço a Deus que protejam todos vocês. Passo o bastão para meu querido amigo Paulo Rogério Agostinhos, que está aqui do meu lado. Bom dia, Paulo.
1: Bom dia, Edis. Bom dia para toda a audiência aí do Bom Dia Viola. Já convidando a todos para permanecer comigo até as 9.
0: É isso aí. Então, gente, o convite está feito. A programação está maravilhosa, esperando você aqui. E lembre-se, a vida é como uma boa moda sertaneja. Ela é cheia de histórias para contar e de sentimentos para compartilhar. Bom dia e até sexta-feira. Bom dia. Música.

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5: O vereador Carmo Luiz apresentou 227 proposituras na Câmara Municipal de Campinas durante o primeiro semestre de 2026. No período, foram protocolados 2 projetos de lei, 18 requerimentos, 202 indicações e 5 moções. Entre os destaques da produção legislativa está a moção que apela ao governo do Estado de São Paulo e ao Departamento de Estradas de Rodagem para que as obras de reparo da ponte localizada no quilômetro 6 da rodovia Lix da Cunha, conhecida como Estrada Velha de Indaiatuba, fossem realizadas com urgência. A moção foi encaminhada ao governo do Estado de São Paulo e ao DER, solicitando prioridade na execução das obras para restabelecer o tráfego e minimizar os impactos à mobilidade da região. A estrutura agora conta com trânsito normalizado nos dois sentidos. Com trabalhos técnicos de Maurício Vicenzi, Bruno Assis, para o Minuto Câmara.
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6: Olá, bom dia para você que está sintonizado na Rádio Educativa 101,9, conectada com o mundo, com a região metropolitana, com o Brasil, com o universo e, por que não, com você que está aí com o seu rádio ligado, sabe lá Deus desde que hora esse rádio está funcionando. É isso mesmo, fique sintonizado conosco ou comigo até as 9 horas da manhã. Participe, deixe seu recado, seu comentário, seu pitaco pelo 1999 47800-6262, 1999-47800-6262. Pode mandar mensagem de texto, de áudio e também de vídeo, se você conseguir fazer um vídeo. Nós só não atendemos as ligações, viu, gente? Não tem como. Muita gente liga aqui para o nosso WhatsApp, não tem como atender. E hoje a gente vem trabalhar assim na força do ódio, né? Na força do ranço. Porque o brasileiro não tem sossego na Copa do Mundo. O primeiro que acontece é a gente sofre um pouco ainda, né? Se bem que é verdade, porque a gente ainda bota esperança, não devia, mas bota, e sofre quando o Brasil é eliminado. Aí quando está tudo indo bem, de repente acontece o inesperado, e aí a Argentina consegue se classificar, e aí a gente tem que aguentar a zoação que eles fazem com os brasileiros. Olha, eu não sei. Mas agora, no próximo jogo, eu vou torcer como nunca, igual eu torci ontem para o Egito, vou duplicar a torcida para que a Suíça, então, mande esses argentinos para casa logo. Eu não sei, eles são muito convencidos, viu? Não está dando, não, não está dando. Então, antes disso tudo acontecer, eu sei que vai acontecer. Uma hora eles vão ser eliminados. Não vai dar para aturar a Argentina campeã do mundo de novo, não vai. Mas a gente vai ouvindo boa música aqui e você vai participando. Até já!

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1: Bom dia para você que já acordou, tá aí de pé fazendo seu café e tudo mais. 7h22, 8 de julho de 2026. Bete Balanço com o Barão Vermelho, a Zizi passou por aqui, a Dione e o Eros também passou, o Eros Ramazzotti. Olha, eu não sei para mim o que foi pior ontem, se foi a Argentina ter ganhado ou ter suportado a narração do cara que estava na Sport TV ontem, viu? É uma mistura de carioca com paulista, sei lá, e esse jeito que ele falava aqui, Argentina, eu não sei nem fazer o jeito que ele estava fazendo lá. Na Globo, eu não vou falar o porquê que eu não assisti na Globo, porque não vem ao caso, mas não deu. Na Cazé TV tem o delay ou o delay, e aquele cara que tava narrando o gol da Suíça, ele queria que fosse para os pênaltis, esse jogo, uma coisa assim. Ai, não tava dando mais, e eu quase tava pondo no mute, porque, sei lá, e ele tava falando, eu quero que vá para os pênaltis. Ah, olha, a gente sofreu com narração nessa Copa, viu? E os narradores da Cazé TV também estão na mesma linha daquele cara. Ai, que insuportável. Deus o livre, viu? Deus o livre. Olha, para falar aqui mais uma coisinha antes de tudo, queijo suíço vai disputar com o doce de leite da Argentina, que é sensacional, viu? Para quem já comeu e comprou o doce de leite lá, tem uma loja lá que eu sempre vou, que eu esqueci, que fica... Eu vou sempre naquela loja que fica na Rua da Feira de Santelmo, que é uma delícia passear por lá. E olha, eles também têm o alfajor, né? O alfajor argentino, gente, é uma delícia também, viu? Toda vez que eu vou lá, eu trago alfajor de presente para presentear. Aquelas lembrancinhas que a gente traz para os amigos e parentes, sabe? Dá para trazer alfajor e doce de leite. Já o queijo suíço, né? Eu não lembro de ter comido nenhum queijo suíço, não. Mas eu vou continuar torcendo para a Suíça do mesmo jeito que esse cara. Espero que eu não pegue nenhuma narração desse cara. Mais porque eu não aguento. Não vou aguentar outra dessa, não. E olha, pra gente ir pro outro blocão de músicas, eu só vou aqui falar que é o dia do panificador, tá? Aquela pessoa que faz o pãozinho gostoso, que você come todas as manhãs quentinho, não é? E tem uma história do pão aqui também. E olha, a profissão de panificador é outra que tá deixando de existir, viu? Eu converso às vezes com o pessoal e fala que tá difícil arranjar gente que quer trabalhar fazendo pão. Então, parabéns a todos os panificadores. Hoje eu tô imitando aqui o cara mais ou menos da Sport TV de ontem, narrando esse jogo. E aí nós vamos agora com mais músicas aqui. Vai vir o George Harrison na Educativa FM para vocês.

0: Bom dia, Paulo Rogério.
1: Bom dia.
0: É o Cairo Luiz da Padaria
1: Santa. Ô, Cairo, tudo bom?
0: Parabéns pelo seu programa cada vez mais. Eu gosto do seu jeito, rapaz. Você fala o que você tem que falar mesmo e acabou.
1: É mesmo.
0: Quem gostar, gostou. Quem não gostar, você manda procurar outra rádio.
1: Minha Nossa Senhora.
0: E aqui eu trabalho há 25 anos aqui na Padaria Santa.
1: É.
0: A minha massa eu que faço, o meu pão eu que preparo, eu que ponho sal, que ponho açúcar, que ponho...
1: Certo. Então, fazendo uma comparação com o jogo, ele bate o escanteio, vai na área e faz o gol.
0: Apanha e põe tudo. Aqui não tem negócio de pão congelado, não tem nada.
1: Não tem.
0: Farinha especial e pau na máquina, falou?
1: Beleza, tchau. Mas eu nem sabia que tinha pão congelado. Preciso saber, me informar sobre isso, viu?
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1: 7h45 no nosso relógio. Gente, é quarta-feira e amanhã é feriado, viu? Não vai esquecer e levantar cedo para trabalhar caso você não precise ir. Tá bom? A Rita Pavone, Verônica Sabino, Emílio Santiago e Zé Ramalho. Olha, eu perguntei para a inteligência artificial. Inteligência artificial, como surgiu o pão? Aí ela falou assim, o pão surgiu há mais de 12 mil anos na região da Mesopotâmia, com os primeiros povos cultivando cereais. Eu tenho dentre os meus ouvintes que estavam lá durante esse processo de descoberta na Mesopotâmia, tá? Quem estava lá? A Edna Nicoletti estava lá, o Arnaldo Xavier, a Rosimeire e a Fabiana também estava lá, a Tânia, quem mais estava lá? A Thelma Nicásio, a Liliana Martim estava lá com o Murilo e o Henrique lá de Itatiba, eles estavam lá. Então o pão surgiu antes de nascer o Raul Seixas naquela música Eu Nasci Há 10 Mil Anos. Então, há 2 mil anos antes, nascia o pão. O pão, que era uma pasta dura e seca de grãos triturados e água assada em pedras quentes. O pão fermentado, como conhecemos hoje, foi descoberto por, assim, por uma coisinha assim banal, lá no Antigo Egito, há cerca de 6 mil anos. E o pão, como conhecemos... Ah, e a fermentação descobriu-se, apontam os egípcios, e porque eles perceberam que deixar a massa crua descansar antes de assar fazia com que ela crescesse e ficasse mais leve. A minha mãe, minha avó, as minhas tias, quando fazem os pães caseiros com fermento caseiro, é assim, colocava o pão lá e deixava embaixo das cobertas para crescer, né? E punha uma bolinha no copo d'água, no copo americano, copo d'água. O copo americano serve para tudo, eu já falei, serve para cerveja, café, tomar um gole da marvada, fazer aquela brincadeirinha do copo que o pessoal fazia antigamente, né? Então o copo americano serve para tudo. E no Brasil, o pão chegou com os portugueses em 1500, e isso foi mencionado na carta de Pero Vaz de Caminha, mas o pão fresco e macio, como consumimos no cotidiano, se consolidou apenas no século XIX, com a chegada das primeiras padarias e imigrantes europeus. Tendo dito tudo isso, damos sequência ao Bom Dia Campinas com a sua melhor programação musical. Elvis Presley. Eu não sei se eu gosto mais na voz dele ou do Frank, viu?

Blitz, a dois passos do paraíso, Bruna Caram, Fim de Tarde, Elvis Presley, My Way. Eu acho que eu prefiro mais o Frank Sinatra mesmo, embora a interpretação de Elvis é qualquer coisa que é inacreditável, não é? Aproveitar aqui e mandar um beijão para a Wanda, obrigado Wanda pela participação, a Edna já está dizendo que vai mandar pão para mim, nossa, já estou com água na boca, Edna, obrigado, viu? O Fernando também participando. Agora a gente vai rodar o bloco, porque essa hora passou rapidinho e eu volto na sequência. Até já.

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6: A Câmara Municipal de Campinas entrou em recesso parlamentar com a suspensão das reuniões ordinárias e das reuniões das comissões permanentes. No entanto, os gabinetes dos vereadores e os setores administrativos continuam funcionando normalmente. O atendimento ao público é realizado de segunda a sexta-feira, das 9 da manhã às 18 horas. O recesso legislativo é previsto na legislação e corresponde ao período em que não são realizadas sessões ordinárias nem reuniões das comissões permanentes. Nesse intervalo, os parlamentares podem dar continuidade ao trabalho nos gabinetes, ao atendimento da população e à elaboração de propostas legislativas. A primeira reunião ordinária após o recesso está marcada para o dia 3 de agosto. Com trabalhos técnicos de Maurício Vicenzi, Bruno Assis, para o Minuto Câmara.
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7: Isso mesmo, bom dia para você. 8:03, céu claro aqui, já está aparecendo o sol no alto do castelo. Acho que não vai mais fazer tanto frio agora à tarde, mas a promessa é que as noites continuem sendo frias. Eu só quero mencionar aqui que ontem faleceu o autor de novelas, né, escritor, dramaturgo, jornalista, dentre outras especialidades, Benedito Rui Barbosa, aos 95 anos. Ele que nasceu em Gália, no interior de São Paulo. Ele foi autor, gente, de grandes sucessos e outros que não fizeram tanto sucesso assim. Eu destaco aqui Sim a Moça, adorava assistir Sim a Moça, a primeira versão em 86, fez Terra Nostra, Rei do Gado, Pantanal, fez Pantanal, que revolucionou a teledramaturgia brasileira lá nos anos 1990, Cabocla. O que mais? Uma das últimas aqui que fez mais ou menos foi Velho Chico, né? Ou Velho Chico, que inclusive ficou marcada pelo falecimento do Montagnier, né? Que teve um acidente lá e acabou morrendo no Rio São Francisco. Então é isso. Paraíso também ele fez, nossa. Então contribuiu bastante para a história da teledramaturgia, da televisão e da novela do Brasil. E faleceu ontem aos 95 anos. na cidade de São Paulo. Tendo dito isto, continue participando, tá? 1999-478-0062.

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1: Muito bem, 8h20 em Campinas, quarta-feira, 8 de julho. Ouvimos aí Gal Costa, Meu Bem, Meu Mal. Eu gosto de cantar Meu Bem, Meu Zen, Meu Mal. É, Meu Bem, Meu Zen, Meu Mal. Fábio Júnior, Rio e Canoa, Biafra, Seu Nome e Charlene, I Have Never Been To Me. Essa música, ela causa uma emoção gigante em minha pessoa, mas tudo bem. Olha, falando ainda de coisas da Argentina, que está passando por enquanto, certa vez que eu fui lá, eu já fui algumas vezes, e quando fui visitar lá a tal da Bomboneira, tem uma feira lá, tipo uma espécie de comércio popular ali, antes de você se dirigir à Bomboneira, aquele estádio, né? Que dizem que é uma coisa assim terrível, você está assistindo a um jogo lá. E aí o pessoal do comércio falou assim, olha, se vocês forem até lá, voltem antes das 6, porque se vocês voltarem depois das 6 e era inverno, escurece mais rápido, vocês podem sofrer algum tipo de emboscada lá, então você volta. Aí nós voltamos antes das 6 e descendo ali a rua, tem aquelas barracas, eu não sei se é barraca, tipo esses quiosques, eu não sei dizer, carrinhos, digamos assim, né? Vendendo um tal de um negócio que chama choripan. Choripan é um pão com umas coisas misturado com uma linguiça, com qualquer coisa nesse sentido. E o meu cunhado tava querendo, a gente, ai, mas é carrinho de rua, né? Olha isso, e tal e coisa. Gente, nós comemos, não deu azia, não deu má digestão, uma delícia, e a gente comeu esse choripan bebendo Quilmes, que é uma das cervejas mais gostosas que eu já bebi até hoje, a tal da Quilmes, viu? E ontem não adiantou nada eu torcer para a Colômbia, porque eles perderam tantos gols, não é? Perderam tantos gols. E na Colômbia, quando fui lá nas Cartagenas de Índias, só porque eu fui para Cartagenas de Índias e a Ilha de San Andrés, que é uma belezura, mas a belezura assim só para turismo mesmo, porque a situação de moradia, de condição de salubridade da Ilha de San Andrés é precário, viu? É bem precário. Mas lá eu trago de recordação a limonada de coco, que é uma delícia. Eu não sei, assim, pedi para minha irmã fazer, mas ela não fez ainda. É uma delícia essa tal de limonada de coco. Antes de mais nada também, eu queria dizer que hoje é o aniversário do nosso querido brasileiríssimo Moraes Moreira. Ele que nasceu em 1947. Se ele nasceu em 1947, certamente ele está completando 69 anos hoje, é isso? Eu sou ruim de bate-pronto, viu? E também os parabéns para essa artista sensacional que é a Angélica Houston, que imortalizou a Morticia Adams no cinema, e eu adoro ela também no filme Convenção das Bruxas. Adoro. Então vamos fazer uma homenagem ao Moraes Moreira. Ele fala de sintonia, fala de rádio, escute essa canção, que é para morar no rádio do seu coração, né? Parabéns, Moraes Moreira. Vamos que vamos.

Olha, então é o seguinte, cometi um erro aqui que já cometi uma vez, mas o ouvinte me avisou. Nós vamos homenagear o Moraes Moreira de novo, mas o Moraes Moreira infelizmente faleceu em 13 de abril de 2020, já faz 6 anos, e aqui esse locutor me dá uma dessas, né? Tudo bem, vamos começar de novo com a música de Moraes Moreira. Pelo erro, gente, desculpa, mas quem faz ao vivo às vezes acontece isso, né?

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1: 8h39 em Campinas. Agora, deixa eu ver a temperatura que está no momento. 14 graus em Campinas nesta hora. Paralamas do Sucesso, Eve Sandes, Celine Dion e Fivo Bryson, ou Fibble, né? O Moraes Moreira, a gente desculpe mais uma vez, né? Dei parabéns para o Moraes Moreira, mas ele faleceu em 2020, mas fica aí a homenagem com a música Sintonia. Olha, a Revolução Constitucionalista de 1932, cujo feriado é amanhã, foi um movimento armado liderado pelo Estado de São Paulo contra o governo provisório de Getúlio Vargas à época. O movimento começou em 9 de julho daquele ano e o conflito durou quase 4 meses e exigia a convocação de eleições e uma nova Constituição para o Brasil. Não deu muito certo, a gente sabe, né? O estopim dessa revolução aconteceu em 23 de maio daquele mesmo ano, quando um protesto terminou na morte de 4 estudantes, chamados Martins, Miragaia, Drauzio e Camargo, dando origem ao movimento cívico-militar. Você sabe que tem ruas, né, que tem o nome MMDC. Eu não sei se Campinas tem uma rua de MMDC, mas tem ruas que chamam MMDC. E esse feriado, ele é praticamente novo, viu? Ele, deixa eu ver aqui, há quanto tempo é feriado em 9 de julho? Deixa eu ver, há quanto tempo é apenas o estado de São Paulo? Ah, então eu não consegui achar aqui quando foi instaurado. Ah, sim, foi... E desde 1997, viu? Que é feriado em 9 de julho, então faz bastante tempo já. Aqui, para variar, tem um ouvinte reclamando que nesse horário o pessoal gosta de ouvir música, mas que eu falo demais, que as histórias que eu estou contando aqui não têm interesse para ele, mas o rádio é um meio de comunicação, né? E eu não conto histórias das minhas viagens para me vangloriar para ninguém. Eu conto porque eu acho que é um meio de cultura, de informação, né? O rádio é um meio de comunicação, a gente toca assim, bastante música. Aqui praticamente são blocos inteiros de 4 músicas, que dão um total de 15 minutos, e eu falo 2 minutos, no máximo estourando 3, mas nem é isso. Então, tem outras opções para você colocar aí no seu comércio, na sua casa, para você ouvir só músicas, mas eu defendo que o rádio sempre foi e sempre será um meio de comunicação da maneira que ele foi feito para ser. Tá bom? Um grande abraço para todos. Muito obrigado pela audiência dos que estão até aqui comigo. E seguindo de mais música agora na Educativa. Bom dia, Campinas!

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1: O Instituto Agronômico de Campinas é uma das instituições que mais orgulharam os campineiros desde a sua fundação em 1887 pelo imperador Dom Pedro II. O IAC primeiro se chamou Imperial Estação Agronômica de Campinas. Ele foi criado para minimizar os problemas relacionados à cultura cafeeira, que participava com cerca de 60% das exportações brasileiras. Mas as pesquisas não pararam por aí. Logo ficou claro que a missão central seria mais ampla: gerar e transferir ciência e tecnologia para o negócio agrícola. E aí prosperou. Várias tecnologias foram lançadas pelo Instituto. É, meu amigo, sabe quem já visitou o agronômico? O cosmonauta russo Yuri Gagarin, lembra-se? O primeiro homem a ficar em órbita da Terra, aquele que a bordo da nave Vostok 1 disse pela primeira vez: sim, a Terra é azul. Gagarin esteve em Campinas em 1961 como embaixador da paz, cumprindo a agenda de boas relações com o mundo. É bom lembrar que, nesse período, o Brasil não mantinha relações diplomáticas com a União Soviética. O cosmonauta desceu do avião Tupolev em Viracopos e foi atestar o sofisticado nível tecnológico do IAC. Ficou impressionado. Impressionada também ficou, 7 anos depois, em 1968, a rainha Elizabeth II da Inglaterra, em sua visita ao agronômico. Ela tinha 42 anos de idade e 16 de reinado. Chegou acompanhada de seu consorte Philip, o duque de Edimburgo. Eles estavam em viagem à América Latina como estratégia do Programa Britânico de Integração Econômica. Campinas, é claro, parou e se enfeitou. Sua Majestade foi ao Instituto a bordo do Chique Willis Itamaraty Executivo, a primeira e única limusine produzida no Brasil. Viu plantas que seus olhos europeus desconheciam, provou sabores novos, admirou o patamar de pesquisas desenvolvidas e deu, enfim, um breve alento aos brasileiros mergulhados nas angústias dos chamados anos de chumbo. Hoje o Instituto Agronômico continua forte, interferindo na alimentação de milhares de brasileiros, do café aos pães, das bolachas ao chá, às frutas, cereais, açúcar, manteiga e geleia. Tudo isso e muito mais são provenientes de plantas melhoradas por seus pesquisadores. Seu prédio principal, magnífica evocação da Art Nouveau, projeto de Henrique Florence, está lá na Avenida Barão de Itapura, 1481, no Botafogo, e pode ser visitado. Reúna então suas melhores expectativas. Este foi o Minuto da Memória Campineira, produção e apresentação de Celso Bodstein e realização da Rádio Educativa e Academia Campinense de Letras.
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0: Menino Deus, a cor do som, Adriana Calcanhoto, devolva-me, rasgue minhas cartas. Eu adoro essa música. Chris de Burgh, Lady in Red. E antes, o que, que teve os Paralamas? Não, é, foi os Paralamas do Sucesso, Lanterna dos Afogados. Olha, quero agradecer aqui as muitas manifestações para minha pessoa, viu? A Fernanda Sintra, a Fátima, muito obrigado, viu, Fátima, pela mensagem. Ela que é no Recanto da Praia Azul Americana. O Paulo Berto, disse assim: se você não falar, prefiro voltar a ouvir as fitas cassetes. Obrigado, Paulo Berto. Janete Doná, adora as minhas histórias, pode continuar, obrigado. Ela diz que tem uma rua MMDC em Jundiaí. A Edna Nicoletti falou aqui, vamos ver o que a Edna Nicoletti falou, que faz tempo que eu não ponho ouvinte, né? Vamos ouvir aqui a Edna Nicoletti.
1: Você está muito certo, os incomodados que se mudam. Ah, eu gosto muito dos seus comentários, curto muito e acho que você é um cara muito culto.
0: Ah, obrigado.
1: Tá bom? E a gente precisa ouvir para aprender. Tá bom, meu amigo?
0: É essa a intenção, né? Eu assisto vários programas. É, eu não estava falando também do narrador da Sport TV? Eu não estava gostando da narração dele, mas eu estava assistindo porque não tinha outra opção. Né? Mas aí, quando a gente tem opção, a gente pode ser feliz também, não criticar quem sai cedo de casa para trabalhar, né? Obrigado, viu? O Zé Batista está dizendo que tem uma rua MMDC no bairro Pauliceia. Será? Porque aqui eu vi, aqui é no Cambuí, viu? Eu acho que não pode ter duas ruas com o mesmo nome na mesma cidade. No mapa mostra que é no Cambuí. O Cláudio também aqui, obrigado pela mensagem de apoio, viu, Cláudio? Muito obrigado para você, um grande abraço. O Eduardo Galdino, Mauro Marques, o Luiz Fernando também, todos aqui adorando o meu falatório. Obrigado, vou tocar mais uma música para a gente encerrar o programa de hoje. É quem é aqui, 14 Bis.

0: 14 bis, bola de meia, bola de gude, encerrando a programação do Bom Dia Campinas desta quarta-feira, 8 de julho de 2026, véspera de feriado. Agradecer a todos mesmo que mandaram mensagens aqui para mim, para aqueles que gostam, para aqueles que não gostam, mas ouvem também. A gente tenta sempre fazer o melhor, não é mesmo, Marcos Cavalcante? Bom dia.
1: Bom dia, Paulinho, tudo bem com você?
0: Tudo bem, graças a Deus.
1: Excelente manhã para todos, muito bom dia. É isso aí, a gente sempre vai estar fazendo aqui o nosso melhor, né?
0: Aquilo que a gente acredita que é bom, né? A gente ouve as opiniões.
1: Nem sempre vão agradar todo mundo.
0: Não, nem Jesus Cristo agradou todo mundo. O Egito não conseguiu nos agradar ontem.
1: Ah, nem me fala do Egito, hein? O que foi aquilo, Paulo Rogério?
0: Eu preparando aqui para falar Don't Cry For Me Argentina e não deu certo, tive que engolir.
1: Eu ali falo que deu 40 minutos do segundo tempo, já começando a festa lá.
0: Nossa Senhora.
1: A festa foi adiada.
0: Foi adiada, mas ela virá.
1: Ela virá.
0: Ela virá.
1: Esperamos que sim, né?
0: Esperamos que sim. Mas no fim, o que você achou do jogo? Foi até um jogo...
1: Não, o Egito jogou muito bem, até praticamente aos 40 do segundo tempo. Né? É, o goleiro deles foi espetacular ontem, pegou pênalti no Messi.
0: Pegou.
1: Um jogo emocionante.
0: O
1: né?
0: Zico estava pondo o Egito nas quartas de final,
1: exatamente.
0: Né? O Zico, que é um...
1: Mas enfim, né? Teve problema de arbitragem, mas assim, o que fica... É aquela coisa, né, de os times africanos no finalzinho, todos ali praticamente ganhando e deixando a vitória escapar, né?
0: Então, tem Marrocos, né, que agora vai tentar continuar.
1: Agora tem Marrocos com a França, mas vai ser mais difícil a missão do Marrocos.
0: Vai.
1: Mas a nossa torcida será.
0: Mas eu acho que a França só passou porque teve um pênalti, porque se passasse ia ser um sofrimento também, é que teve um pênalti lá que ajudou a França.
1: É, exatamente. Agora vamos ver, né? Agora começa já as quartas, né?
0: Isso, e o jogo da Colômbia, perderam um monte de gols, não fizeram, tentaram de tudo e depois acabaram chorando.
1: E,
0: né,
1: e a Argentina vai pegar a Suíça,
0: Vai pegar a Suíça.
1: É, se os torcedores deles pudessem escolher a Copa perfeita, seria essa.
0: Seria
1: né?
0: essa. Enfim, vamos aguardar. Gente, só para deixar claro, Marcos Cavalcante chegou rodopiando, cantando, dançando aqui hoje.
1: Não exagere.
0: Vai sair de férias, nosso
1: Vou
0: queridão.
1: Sair de férias, mas não cheguei rodopiando, não.
0: Chegou, sim. Chegou dançando a cúmbia colombiana.
1: Agradecer aí você pela lembrança e avisar os amigos também, né?
0: É verdade.
1: É, com certeza... O Jota Silva vai ficar aí com vocês, sim, e vai cobrir muito bem esse horário. Né? O Jota, aliás, é sensacional, né?
0: Ele cobriu minhas férias.
1: Estarão em boa companhia.
0: Ele cobriu minhas pequenas férias e agora, sim, vai cobrir as suas grandes e nababescas férias.
1: Com certeza.
0: Tá bom?
1: Valeu, viu, Jotinha? E a todos os amigos aí. Hoje a gente tem até uma da tarde para curtir juntos.
0: Muito bem. Tenha um ótimo dia, Marcos.
1: Valeu.
0: Ótima programação. Eu volto, gente, na sexta-feira, tá bom? A partir das 7 horas da manhã. Tchau, até lá.

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5: A vereadora Débora Palermo apresentou 280 proposituras na Câmara Municipal de Campinas durante o primeiro semestre de 2026. No período, foram protocolados 14 projetos de lei, 68 requerimentos, 190 indicações e 8 moções. Entre os destaques da produção legislativa está o projeto de lei que prevê a divulgação das agendas oficiais do prefeito, dos secretários municipais e dos dirigentes dos órgãos da administração direta e indireta do município. A proposta determina que as agendas sejam disponibilizadas publicamente, preferencialmente nos sites eletrônicos dos respectivos órgãos, com atualização diária. O texto também estabelece que todas as reuniões realizadas com empresas contratadas ou interessadas em contratar com o poder público municipal contem obrigatoriamente com a presença de um servidor efetivo. Na justificativa do projeto, a vereadora fundamenta a iniciativa no princípio da publicidade, previsto no artigo 37 da Constituição Federal. Com trabalhos técnicos de Maurício Vicenzi, Bruno Assis, para o Minuto Câmara.
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6: Olá, muito bom dia, boa quarta-feira, 8 de julho de 2026. Está no ar mais uma edição da sua Manhã Educativa. Eu sou Marcos Cavalcante, seu amigo das boas lembranças. Sigo com vocês ao longo de toda a manhã. É um prazer imenso estar aqui com vocês. Manhã linda, né? Céu azul, poucas nuvens, temperatura agradável. Sejam todos muito bem-vindos. Nosso WhatsApp liberado, né? Conta para mim aí da onde você nos ouve, né? De onde você nos ouve. 994780062. Falamos aqui da Avenida Andrade Neves, 2158. Estamos pertinho do Balão do Castelo. E convidamos você também a acessar o nosso site educativa.campinas.sp.gov.br. A gente vai abrindo aí a nossa manhã, sempre com boa música e lembrando que tem muita curiosidade, informações para você ao longo de toda a manhã. E quem chega para abrir a nossa programação de hoje é a Banda América, com o som A Horse With No Name.

9:22. Manhã Educativa, trouxe para você Liam Payne com Rita Ora, o som For You. Antes, Olivia Newton-John com Show Kiss. Quem abriu a nossa programação hoje foi América com A Horse With No Name. Ótima quarta-feira para você. 9:22. Na sequência tem o som do Gotthard com Feel What I Feel.

0: 9:30, tá aí o som do Los Hermanos, Primavera. Na sequência tem notícias para você, direto da redação.
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2: Morreu ontem pela manhã, vítima de insuficiência renal crônica, o autor de novelas Benedito Rui Barbosa. Ele estava internado no Hospital do Coração, em São Paulo. Benedito foi um dos maiores novelistas da TV brasileira. Ao longo de sua trajetória, criou clássicos como Pantanal, Renascer, Sinha Moça, Cabocla, entre outros. Ele nasceu no dia 17 de abril de 1931, na cidade de Galha, no interior de São Paulo. Escreveu seu primeiro romance, Fogo Frio, lançado em 1959. O livro foi a porta de entrada para as novelas televisivas. Seu primeiro folhetim foi Somos Todos Irmãos, de 1966, exibido pela extinta TV Tupi. Passou ainda pela TV Excelsior e Record até chegar à Globo. Em 1971, lançou pela emissora carioca Meu Pedacinho de Chão, primeira novela das seis. Na sequência, teve outros sucessos como Feijão e o Sonho, de 1976, e Cabocla, de 1979. Em 1981, na TV Bandeirantes, escreveu Os Imigrantes, outro universo bem conhecido por Benedito, assim como a vida interiorana do país. Em 1990, pela extinta Rede Manchete, lançou a clássica Pantanal, novela que se passava nessa região do Brasil e que mostrava belas paisagens. A trama fez grande sucesso, que incomodou a Globo em termos de audiência. Barbosa acabou retornando à Globo e não saiu mais. Emplacou vários sucessos na emissora, como Rei do Gado, em 1996, Terra Nostra, em 1999, e Esperança, em 2002. Escreveu até remakes de suas próprias obras do passado, como Cabocla, 2004, e Sinha Moça, 2006. Sua última obra original na Globo foi Velho Chico, em 2016. Da redação da Rádio Educativa, Danilo Fernandes.
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0: É isso aí, valeu Danilo Fernandes, que retorna daqui a uma hora com mais notícias para você direto da redação. Seguimos agora a nossa manhã educativa com o som do Enigmas.

0: Manhã Educativa, trouxe aí pra você o som do Boy George, Everything I Want. É, muito bom dia pra você. E olha, o feriado aí de 9 de julho, ele deve movimentar 348 mil passageiros em Campinas. Quem pretende viajar no feriado prolongado de 9 de julho deve encontrar movimento intenso nos principais terminais de Campinas. A expectativa é de que 348 mil passageiros eles passem aí pela cidade entre embarques e desembarques. No aeroporto de Viracopos, são esperados cerca de 248 mil viajantes até a próxima segunda-feira, com mais de 2.200 pousos e decolagens. Os dias de maior movimento serão nesta quarta-feira, quinta e também na segunda, quando acontece o retorno do feriado. Já a rodoviária de Campinas deve receber pouco mais de 100 mil passageiros, com mais de 6.300 ônibus circulando no período. Entre os destinos mais procurados estão Praia Grande, Rio de Janeiro, São Paulo, Belo Horizonte, Curitiba e Brasília. E a orientação aí para quem vai pegar a estrada ou avião é sempre aí, né, se antecipar, comprar passagem com antecedência, né, quem vai de ônibus aí chegar ao terminal mais cedo, conferir toda a documentação antes da viagem. E você, vai viajar ou vai ficar por aqui nesse feriadão prolongado, hein? Agora 9 horas e 49 minutos.
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Olha, Campinas terá tarde de sol e temperaturas amenas nesta quarta-feira. Depois de um começo de manhã com frio e de névoa em alguns pontos da região, o tempo segue firme em Campinas nesta quarta-feira. Neste momento, o sol prevalece entre poucas nuvens e deve predominar ao longo da tarde. Segundo a previsão, a temperatura máxima prevista para hoje é de 23 graus, com uma grande diferença entre a mínima e a máxima. A mínima nessa madrugada foi de 11 graus, característica típica do inverno no interior paulista. Não há previsão de chuva e a massa de ar frio continua mantendo o clima agradável, principalmente nessas primeiras horas do dia. A expectativa é de uma tarde de tempo estável e com bastante sol em Campinas. Vamos aí para um rápido intervalo e voltamos já com mais sucessos para você.

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6: O vereador Benê Lima apresentou 188 proposituras na Câmara Municipal de Campinas durante o primeiro semestre de 2026. No período, foram protocolados 15 projetos de lei, 48 requerimentos, 98 indicações e 27 moções. Entre os destaques da produção legislativa está o projeto de lei que altera a legislação municipal para permitir a realização de rodeios, montarias, provas equestres, exposições agropecuárias e outros eventos rurais em Campinas, desde que sejam observadas normas de proteção, segurança, higiene, manejo e bem-estar animal. O texto proíbe condutas que caracterizem maus tratos, como práticas que provoquem dor, sofrimento, ferimentos, lesões, exaustão, abandono, privação de alimento ou água, além da manutenção dos animais em condições inadequadas. O projeto segue em tramitação na Câmara de Campinas. Com trabalhos técnicos de Maurício Vicenzi, Bruno Assis, para o Minuto Câmara.
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7: Muito bem, estamos de volta, Manhã Educativa, 10 horas 8 minutos e na sequência um dos maiores clássicos do pop internacional dos anos 80, lançada em 1988, Listen to Your Heart fez parte do álbum Look Sharp e foi um dos primeiros sucessos mundiais do rock set. Curiosamente, a canção ela alcançou o primeiro lugar na parada norte-americana, mesmo antes, né, da dupla fazer uma grande divulgação nos Estados Unidos. Impulsionada aí pela força das rádios e pela conexão imediata com o público, esse sucesso emplacou no mundo inteiro e você vai ouvir agora aqui na Educativa.

0: Na sua manhã educativa, você ouviu o som do Trem Sharp com You. Antes, Patufu Perdendo o Dente. E ouvimos também o som do Rick Ashley, Whenever You Need Somebody. Agora 10 horas e 27 minutos em Campinas.
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0: Na sua manhã educativa, o som do Peter Valentine com Under the Illusion.

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1: A Organização Mundial da Saúde informou ontem que o surto de ebola no Congo ainda não se estabilizou e continua se expandindo, com a transmissão impulsionada pela movimentação da população. O Congo confirmou 1.561 casos, incluindo 506 mortes, no pior surto já registrado da rara cepa Bundibugio do ebola, para a qual não há tratamento ou cura comprovados. Ainda há grandes desafios, como a quase saturação de alguns centros de tratamento do ebola, com índices de ocupação em torno de 90%.

Arthur Nogueira, agradecer também a Solange Bueno de Paulínia, a Marilene Benetasso, a Wanda e também a Eliveide de Mogi Guaçu. Obrigado a todos aí pelo carinho, pela participação aqui com a gente, hein? Seguimos nossa manhã educativa ao som da Lonnie Gordon. Beyond Your Wildest Dreams, agora 10h34. Que bom ter a sua companhia.

0: 10h49, que bom ter a sua companhia aqui na Educativa FM 101,9. Ouvimos aí o Clive Fischer, Love Changes Everything. Antes teve o Quatro Fatos, com a música Só Cabe a Você. E ouvimos também Rod Stewart com How Long. E olha, Campinas confirmou mais uma morte por gripe e reforça alerta para vacinação. Na Secretaria de Saúde de Campinas, portanto, confirmando aí mais uma morte causada por síndrome respiratória aguda grave provocada pelo vírus da gripe. A vítima foi um homem de 31 anos que não havia se vacinado. Com esse novo registro, o município chega a 236 casos graves e 17 mortes por influenza em 2026. Segundo a secretaria, a maioria dos pacientes que desenvolveram complicações graves também não estava imunizada. Lembrando, a vacina contra a gripe está disponível para toda a população a partir dos 6 meses de idade, sem necessidade de agendamento. A aplicação pode ser feita em qualquer um dos 69 centros de saúde de Campinas ou no posto instalado na Igreja Divino Salvador, no Cambuí. Para se vacinar, basta apresentar um documento com foto e, se possível, a caderneta de vacinação. O imunizante ele protege contra os vírus H1N1, H3N2 e influenza B e continua sendo a forma mais eficaz de prevenir casos graves da doença. Então fica aí o alerta para todos. Agora, 10h51 em Campinas.
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Aí o som do Fine Young Cannibals com Don't Look Back. Fechando essa hora aí com mais um grande sucesso para você na Educativa. Agora 11 horas e 2 minutos. Continue com a gente aí, nós vamos por um rápido intervalo. Voltamos já com mais músicas.

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5: O vereador Carlinhos Camelô apresentou 221 proposituras na Câmara Municipal de Campinas durante o primeiro semestre de 2026. No período, foram protocolados 11 projetos de lei, 36 requerimentos, 173 indicações e uma moção. Entre os destaques da produção legislativa está o projeto de lei complementar que estabelece regras para a utilização de praças públicas em atividades econômicas, como feiras livres, eventos e outras iniciativas comerciais. A proposta prevê que a instalação de equipamentos para essas atividades respeite a finalidade pública das praças, preservando suas funções social, ambiental e urbanística. Pelo texto, a exploração econômica deverá ter caráter complementar, sem comprometer a livre utilização dos espaços pela população, nem a fruição coletiva desses locais. Com trabalhos técnicos de Maurício Vicenzi, Bruno Assis, para o Minuto Câmara.
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6: 11:06, manhã educativa de volta. Sejam bem-vindos a recordar com a gente grandes sucessos. E abrimos essa hora ao som do clássico do KC and the Sunshine Band, I'm Your Boogeyman.

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1: 11 horas e 15 minutos, Conexão Sonora chegando, e em 2012 o cantor brasileiro Daniel Boaventura apresentou ao vivo a sua versão da música New York, New York, que no ano seguinte fez parte do álbum Your Song do cantor. A interpretação de Boaventura se tornou marcante pelo estilo refinado e pela sua potência vocal, acompanhados por uma orquestra que contagiou a plateia. E você ouve agora no Conexão Sonora, Daniel Boaventura interpretando New York, New York.
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0: 11h19 e assim encerramos mais uma edição do Conexão Sonora, hoje com uma emocionante interpretação de New York, New York, na voz de Daniel Boaventura. Agradecemos a sua companhia e lembramos, o Conexão Sonora volta às 17h15 com mais uma apresentação inesquecível e com grandes performance para você. Até lá.
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1: A Organização Mundial da Saúde alertou ontem que a Europa poderá enfrentar semanas mais mortais nos próximos dias, com a formação de mais uma intensa onda de calor sobre o Atlântico. A previsão é de que as temperaturas em Portugal e no sul da Espanha cheguem a 43 graus Celsius nos próximos dias. O diretor regional da OMS para a Europa, Hans Kluge, participou ontem de teleconferência de emergência com representantes de 41 países da região, da Comissão Europeia e de grupos da sociedade civil para discutir as lições aprendidas com a recente onda de calor e os preparativos para a próxima. Em comunicado, ele afirmou que os países com planos de ação para a saúde em condições de calor responderam mais rapidamente, protegendo melhor suas populações durante o aumento das temperaturas em junho. Kluge observou, no entanto, que menos da metade dos Estados-membros europeus da OMS tinha um plano desse tipo em vigor. Especialistas afirmam que a onda de calor de 20 a 28 de junho foi a mais severa já registrada na Europa, causando interrupções na geração de energia, danos à infraestrutura e sobrecarregando sistemas de saúde. França, Holanda e Bélgica registraram 3.700 mortes adicionais, com as autoridades alertando que os números são preliminares e podem aumentar. Da redação da Rádio Educativa, Danilo Fernandes.
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2: 11 horas e 32 minutos na sua manhã educativa, o som do Roupa Nova, Canção de Verão. É com...

0: Tá aí na sua manhã educativa o som do Huey Lewis and the News, Heart and Soul. Antes você ouviu Debbie Gibson com Only in My Dreams. E ouvimos também Roupa Nova, Canção de Verão. 11 horas 43 minutos. E olha, Campinas terá duas novas bases do Corpo de Bombeiros. A Prefeitura de Campinas deu mais um passo aí para ampliar o atendimento de emergência na cidade. Está em andamento a licitação para a construção de duas novas bases no Corpo de Bombeiros que serão instaladas nos distritos do Campo Grande e do Ouro Verde. O investimento previsto é de aproximadamente R$3.250.000. As unidades serão construídas com estruturas modulares em containers, incluindo alojamentos, área de prontidão e espaço para as viaturas. Após o início das obras, a previsão é de que cada base fique pronta em cerca de 6 meses. Com a descentralização aí do serviço, a expectativa é reduzir o tempo de resposta das equipes de resgate e também de combate a incêndios, levando assim o atendimento mais rápido e às regiões, né, que concentram a maior demanda da cidade. 11 horas 44 minutos, você está na melhor Educativa FM 101,9, conectada com Campinas.
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0: Na sua manhã educativa agora tem Elton John com Island Girl.

0: 11 horas e 59 minutos, aí os Beatles, I Wanna Hold Your Hand, fechando a nossa manhã educativa, sempre trazendo muita música boa para você curtir com a gente. Agora vamos para um rápido intervalo e daqui a pouquinho a gente volta na educativa com o menu musical. Até já!
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5: Olá, Campinas. Aqui é o Geraldo Andrade, da Secretaria do Clima, Meio Ambiente e Sustentabilidade. Você sabia que quem protege a natureza também ajuda a garantir a água para toda a cidade? O PSA Água, Pagamento por Serviços Ambientais, é um programa que incentiva produtores rurais a preservar nascentes e matas ciliares e demais áreas protegidas. Na prática, o município apoia quem cuida dessas áreas, caracterizadas como áreas de produção de água, que contribuem com o abastecimento público de Campinas. Quando protegemos o solo, a vegetação nativa e as nascentes, melhoramos a qualidade da água, prevenimos a escassez deste recurso natural, promovendo segurança hídrica para todos. É uma ação que conecta o campo com a cidade e transforma a preservação em benefício coletivo. Esse foi o Minuto Ambiental. 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
8: A Câmara Municipal de Campinas recebe a exposição Memórias Esculpidas, a arte no cemitério da saudade. Uma mostra fotográfica que revela o valor artístico, histórico e cultural do Cemitério da Saudade, um dos espaços considerados mais emblemáticos da cidade. O projeto, que contempla o lançamento de um e-book, ficará na Galeria do Legislativo até o dia 14 de agosto. Com trabalhos técnicos de Maurício Vicenzi, Isabela Santos, para o Minuto Câmara.
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0: Olá, muito boa tarde para você. Agora em Campinas, 12:05, estamos iniciando o Menu Musical com uma sequência incrível, uma hora de músicas selecionadas para você relaxar e curtir aqui com a gente. Eu sou Marcos Cavalcante, estarei com você nessa próxima hora, trazendo grandes sucessos da música nacional e também internacional. Uma seleção, com certeza, né, vai trazer muita qualidade e boa lembrança para você nessa tarde de quarta-feira. A gente abre o Menu Musical de hoje já com um grande sucesso. Você ouve na sequência Elton John chegando com o clássico Circle of Life.

Meio-dia 15, você ouviu Crowded House com Don't Dream It's Over. Sempre grande sucesso para você aqui no Menu Musical. Na sequência tem sucesso nacional chegando. Você vai ouvir os Heróis da Resistência, Só pro Meu Prazer.

Ivânia, Espanha, Voglio Asdraiarmi al Sole, meio-dia e 28. Uma excelente tarde para você. Na sequência, mudamos o ritmo com o sucesso do ano 2000, lançado em 2000. Encontro das Águas tornou-se um dos maiores sucessos da carreira e ajudou a consolidar Jorge Vercillo como um cantor, um dos principais nomes aí da MPB moderna, uma canção que fala de amor, esperança e da beleza dos encontros que a vida proporciona. Aproveite!

Leila Pinheiro com Coisas do Brasil. Antes você ouviu Coreana com Hand in Hand. E também ouvimos James Warren. É o menu musical trazendo grandes sucessos para você. Nossa tarde segue ao som do Léo Ceia, Rain in My Heart.

0: Atualmente 13 horas em Campinas, fechando o menu musical Frejá, Segredos. E assim vamos desejando uma excelente tarde a todos vocês, obrigado pelo carinho, pela audiência. Jota Silva.
1: Boa tarde, boa Marcos. Tarde pra você. Tudo
0: que
1: bem?
0: Maravilha, muito bom te ver.
1: Tá ansioso?
0: Né? Um pouco, né?
1: Um pouquinho.
0: Você não tem jeito, né?
1: É, entra de férias, a partir de agora de férias.
0: É, só volto 3 de agosto.
1: Merecidamente, viu? Merecidamente.
0: Obrigado aí, eu tenho certeza que nesses próximos dias nossos ouvintes aí estarão em boas mãos.
1: Isto, Marcão que... não só faz a locução, mas também cuida da programação da rádio aí.
0: Estamos aí, né?
1: E, então, é um trabalho, né?
0: Puxado, né?
1: Puxado. Então, precisa descansar.
0: A gente tem muito prazer em fazer, mas é difícil.
1: Não, não. Mas agora dá uma descansada.
0: Vamos dar aquela descansada.
1: Ao lado da família. Isso é muito bom.
0: A Isabela.
1: Maravilha.
0: E voltar logo renovado aí, né?
1: Volta renovado, com certeza. Um bom descanso para você, boas férias.
0: Mas antes de eu ir, eu quero perguntar.
1: O quê?
0: Na volta das férias, quem será o campeão do mundo aí no futebol,
1: Jorge? Rapaz do céu, e agora, hein? Depois dessas...
0: Essas últimas rodadas.
1: Últimas rodadas, não vou nem falar zebra, não. Depois dessas últimas rodadas, não dá nem para... Quer dizer, pela lógica, teoricamente seria. O que sobrou? França e Espanha. Teoricamente seria.
0: Ali, né?
1: E a Argentina, desculpe. Mas...
0: Vamos ver, né?
1: Vamos saber. Vamos ver.
0: Né? Na volta vamos a gente aguardar. Faz essa resenha aí.
1: Amanhã vamos ver o que o Marrocos vai aprontar para a França.
0: Amanhã tem Marrocos e França às 5 da tarde, com
1: já
0: certeza.
1: Já vamos ter uma ideia mais ou menos.
0: Estarei vendo.
1: Então tá bom. Boas férias para você.
0: Pra você, viu?
1: E eu estarei aqui no seu horário das 9 até as 2 da tarde, a partir de sexta-feira.
0: Sexta-feira, então, o Jotinha vai estar com vocês.
1: Um abração.
0: Valeu. Um abraço a todos e até breve.

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5: O vereador Benê Lima apresentou 188 proposituras na Câmara Municipal de Campinas durante o primeiro semestre de 2026. No período, foram protocolados 15 projetos de lei, 48 requerimentos, 98 indicações e 27 moções. Entre os destaques da produção legislativa está o projeto de lei que altera a legislação municipal para permitir a realização de rodeios, montarias, provas equestres, exposições agropecuárias e outros eventos rurais em Campinas, desde que sejam observadas normas de proteção, segurança, higiene, manejo e bem-estar animal. O texto proíbe condutas que caracterizem maus tratos, como práticas que provoquem dor, sofrimento, ferimentos, lesões, exaustão, abandono, privação de alimento ou água, além da manutenção dos animais em condições inadequadas. O projeto segue em tramitação na Câmara de Campinas. Com trabalhos técnicos de Maurício Vicenzi, Bruno Assis, para o Minuto Câmara.
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6: Alô Campinas, boa tarde, estamos chegando com Tarde Educativa. Eu sou o Jota Silva e com a direção do Marcos Lodi, vamos juntos até as 17 horas, nesta quarta-feira muito gostosa, de sol, mas também nublado, 22 graus pelos lados do castelo. Lembrando que o nosso WhatsApp, para você contar para gente de onde é que você nos ouve, de onde é que você nos acompanha, é o 994780062. Música e informação para você até às 5 comigo, Jota Silva, aqui na 101,9. Boa tarde!

0: Olhos Donis na programação da Educativa, sempre conectada com Campinas. A Secretaria de Serviços Públicos está realizando hoje uma manutenção emergencial em uma caixa de passagem subterrânea na Rua Barão de Jaguara. Você que está passando nessa região está enfrentando aí um pouco de dificuldade. Essa manutenção está sendo realizada no trecho entre as ruas Conceição e César Birkenbach, bem no centro de Campinas. Os agentes da INDEC implantaram uma sinalização especial e estão lá monitorando o local. A previsão é de que o serviço seja encerrado ainda hoje. Agora 13 horas e 20 minutos, 994-780062, WhatsApp da Educativa. Chegando com a gente, o Júlio César Manuel, lá de Júlio César Bueno, né? De São Manuel. Tá ouvindo a gente, ele e toda a família, a esposa Daiane, né? A mãe do Júlio César e toda a família. Um grande abraço para vocês aí, viu? A Carmita chegando com a gente, a Cleusa no Nossa Senhora Aparecida, o Lorival Junqueira também no Taquaral, o Zibinho, Rosa Silvério, Ana Paula Pugli. Obrigado a todos pela audiência. 13 horas 21 minutos, boa tarde.
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1: O MIS, Museu da Imagem e do Som de Campinas, exibe sexta-feira à noite o documentário Apocalipse nos Trópicos, de Petra Costa, lançado no ano passado. A produção investiga a crescente influência do movimento evangélico na política brasileira. Com acesso a figuras influentes, a diretora examina a relação entre fé, democracia e poder. Ao conectar acontecimentos recentes da história brasileira, o documentário propõe uma reflexão sobre os rumos da democracia no país. O filme Apocalipse nos Trópicos vai ser exibido na Sala Glauber Rocha do MIS na próxima sexta-feira, às 7h30 da noite. A entrada é de graça e o MIS fica na rua Regente Feijó, 859, no centro. Esse e outros eventos culturais você pode conferir no site campinas.sp.gov.br/eventos. Da redação da Rádio Educativa, Danilo Fernandes.
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4: Muito bem, 13 horas mais 31 minutos na Educativa Campinas. Boa tarde.

0: Educativa Cantina, Cheers for Cheers, Shouts. Agora 13 horas e 50 minutos. Na sequência, você tem Charlie Brown Jr.
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3: Olá, Campinas. 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Você já ouviu falar em fossa negra ou rudimentar? Ela é uma forma antiga de destinação do esgoto doméstico, lançando diretamente no solo, sem tratamento nenhum. Isso pode causar diversos problemas, como contaminar o solo, a água e até trazer riscos para a saúde das pessoas. Por isso, a fossa negra não é indicada, sendo proibida pela legislação ambiental vigente. O ideal é usar sistemas mais seguros, como a fossa séptica biodigestora, utilizadas em áreas rurais e comunidades isoladas, que não são atendidas pela rede de coleta de esgoto. Cuidar do esgoto é cuidar da água que consumimos e da saúde da nossa família. Esse foi o Minuto Ambiental. Saiba mais em campinas.sp.gov.br, porque transformar seu território é transformar o planeta.
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6: O vereador Carlinhos Camelô apresentou 221 proposituras na Câmara Municipal de Campinas durante o primeiro semestre de 2026. No período, foram protocolados 11 projetos de lei, 36 requerimentos, 173 indicações e uma moção. Entre os destaques da produção legislativa está o projeto de lei complementar que estabelece regras para a utilização de praças públicas em atividades econômicas, como feiras livres, eventos e outras iniciativas comerciais. A proposta prevê que a instalação de equipamentos para essas atividades respeite a finalidade pública das praças, preservando suas funções social, ambiental e urbanística. Pelo texto, a exploração econômica deverá ter caráter complementar, sem comprometer a livre utilização dos espaços pela população, nem a fruição coletiva desses locais. Com trabalhos técnicos de Maurício Vicenzi, Bruno Assis, para o Minuto Câmara.
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7: Sempre conectada com Campinas Educativa, agora 2:07.

0: Agora são 14 horas mais 17 minutos na Educativa, sempre conectada com Campinas. Olha, a Indec fecha trecho da rua 11 de agosto no centro. O bloqueio ocorre amanhã, dia 9, no período de 8h30 da manhã às 4 da tarde. A interdição é necessária para reparo em esgoto na altura do número 495. O trabalho é de responsabilidade da Sanasa. Agora 2h18, ouvindo a gente, Marcão Serralheiro, todos lá de Montemoro, o Zibinho do Bosque, a Cleusa do Nossa Senhora Aparecida, Lourival Junqueira do Taquaral, Júlio César Bueno, Niveide Bosco Liuvado, a Wanda, o André Luiz, Josefa Vezenfati, Ana Célia também está ouvindo a gente, Elza Leonel de Almeida na Vila Boa Vista. Alô Elza, muito boa tarde. Rosa Silvério também. Educativa sempre conectada com Campinas.
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1: O Aeroporto Internacional de Viracopos espera receber 248 mil passageiros durante o feriado da Revolução Constitucionalista celebrado nesta quinta-feira, dia 9 de julho. De ontem à segunda-feira estão previstos 2.237 pousos e decolagens, somando voos nacionais e internacionais. O horário de pico no embarque deve ocorrer hoje entre 5 da tarde e 11h50 da noite. Já no retorno do feriadão, o maior movimento é esperado para segunda-feira, das 5 da manhã ao meio-dia. Para atender ao aumento da demanda, o aeroporto montou uma operação especial. Houve reforço no quadro de funcionários nas áreas de atendimento ao passageiro, segurança, manutenção e limpeza. Lojas e restaurantes do terminal também se prepararam para o maior fluxo de clientes. Da redação da Rádio Educativa, Danilo Fernandes.
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2: Agora 2h48 na Educativa Campinas. Agora tem Xadê e Biquíni Cavadão.

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6: A Câmara Municipal de Campinas está entre as finalistas que atenderam integralmente ao regulamento da campanha IAMEI Brasil 2026, iniciativa promovida anualmente no mês de maio pelo Instituto de Auditores Internos, com o objetivo de valorizar e dar visibilidade às atividades de boas práticas de governança, gestão de riscos e controles internos nos setores público e privado. De acordo com a organização da campanha, foram avaliados critérios como criatividade na divulgação das ações e conteúdo que ajude a difundir a profissão e a conscientização da importância dos profissionais da área. O evento, que vai premiar as instituições que representam a excelência na auditoria interna no país, vai ocorrer no dia 23 de julho. Com trabalhos técnicos de Maurício Vicenzi, Bruno Assis, para o Minuto Câmara.
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7: Agora são 15 horas e 3 minutos, fazendo a diferença no seu dia a dia. Educativa, sempre conectada com Campinas. O nosso WhatsApp para você contar para a gente de onde é que você nos ouve, de onde é que você nos acompanha, é o 994780062. O Renato Carvalho está com a gente e toda a galera do financeiro do Good Bom em Sumaré. Muito boa tarde. A Suzana também está ouvindo a gente, gosta da programação. A Suzana Tonin, lá no DIC 6. O Kleber Menezes, também de Americana, ouvindo a gente. Muito boa tarde. O Zibinho lá do Bosque. A Thelma também. Alô, Thelma, muito boa tarde. Obrigado a todos pela audiência, tá bom? Música e informação para você na Educativa, até às 5 da tarde comigo, Jota Silva.
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0: Educativa Campinas, 15h30, tem informação para você e já já muito mais músicas aqui na 101,9.
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2: A produção de veículos subiu 17,2% no mês passado frente a junho de 2025, chegando a 246 mil unidades entre carros de passeio utilitários leves, caminhões e ônibus. Na comparação com maio, houve queda de 3% na produção das montadoras. O balanço foi divulgado ontem pela Anfav, a entidade que representa o setor. Com isso, a produção de veículos terminou o primeiro semestre com crescimento de 8,8%. Nos seis primeiros meses do ano, 1.370.000 veículos saíram das linhas de montagem. As vendas do mês passado, de 272.500 unidades, foram as maiores para junho em 13 anos. Na comparação com junho de 2025, o mercado ficou perto da estabilidade, com leve queda de 0,8%. A espera pelo crédito mais barato da linha especial do governo para a troca de carros de taxistas e motoristas de aplicativos podem ter impedido um resultado melhor. Nos seis primeiros meses do ano, foram vendidos 1.420.000 veículos, 18,5% acima do volume de um ano antes. Da redação da Rádio Educativa, Danilo Fernandes.
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0: Agora são 15h32 na Educativa. É bom saber que você está com a gente aqui na 101,9. Boa tarde.
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5: A vereadora Débora Palermo apresentou 280 proposituras na Câmara Municipal de Campinas durante o primeiro semestre de 2026. No período, foram protocolados 14 projetos de lei, 68 requerimentos, 190 indicações e 8 moções. Entre os destaques da produção legislativa está o projeto de lei que prevê a divulgação das agendas oficiais do prefeito, dos secretários municipais e dos dirigentes dos órgãos da administração direta e indireta do município. A proposta determina que as agendas sejam disponibilizadas publicamente, preferencialmente nos sites eletrônicos dos respectivos órgãos, com atualização diária. O texto também estabelece que todas as reuniões realizadas com empresas contratadas ou interessadas em contratar com o poder público municipal contem obrigatoriamente com a presença de um servidor efetivo. Na justificativa do projeto, a vereadora fundamenta a iniciativa no princípio da publicidade, previsto no artigo 37 da Constituição Federal. Com trabalhos técnicos de Maurício Vicenzi, Bruno Assis, para o Minuto Câmara.
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6: Agora são 4 horas e 4 minutos. É bom saber que você está comigo aqui na Educativa Campinas. Um abraço muito especial ao Fernando. Fernando é de Porto Alegre, no Rio Grande do Sul, e pelo aplicativo está ouvindo a Educativa. O Kleber Menezes, também de Americana, muito boa tarde. O Renato Carvalho e o todo o pessoal do financeiro do Good Bom. Lorival Junqueira também acompanha a nossa programação. O André Luiz, o André da Uber. Alô, André, um abraço para você. Suzana Tonin também está ouvindo a gente. Boa tarde pela audiência. 4 horas mais 7 minutos.
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Educativa Campinas, Kylie Minogue, Hand on Your Head, é isso aí. Agora são 16 horas e 24 minutos, está chegando para você Lulu Santos.

0: Educativa Campinas, agora 4 horas 28 minutos e meio, ouvindo a programação da Educativa Wanda Pereira dos Santos Barbosa. Obrigado aí pela audiência. Lina Fernandes também está ouvindo a gente. A Vera Lúcia Serra Herculino mora lá em Valinhos. A Genilda Maria Menezes também, Antônia Rodrigues, todos curtindo a Educativa. E um abraço muito especial ao Carlos, o pessoal lá de Salto, sempre curtindo a nossa programação. Agora tem informação para você, voltamos já.
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2: O transporte rodoviário interestadual de passageiros enfrenta um déficit de aproximadamente 30% de motoristas em todo o país. O cenário tem levado empresas e entidades do setor a discutirem medidas para atrair novos profissionais e entender as mudanças do perfil da categoria. Atualmente, mais de 60 mil motoristas atuam no segmento, mas seriam necessários quase 86 mil, de acordo com dados da Associação Brasileira das Empresas de Transporte Terrestre de Passageiros. Estados do Centro-Oeste estão mais desfalcados que outras regiões. A escassez de mão de obra é resultado de uma combinação de fatores que transformaram a profissão nos últimos anos. Entre eles está a mudança no comportamento dos trabalhadores, que demonstram menor interesse em atividades que exigem viagens longas e pernoites fora de casa. Muitos profissionais migraram para ocupações que permitem retornar diariamente para suas residências, como serviço de transporte por aplicativo, táxi ou transporte coletivo. Embora o déficit ainda não comprometa a operação das empresas, o cenário preocupa o setor no médio e longo prazo. Da redação da Rádio Educativa, Danilo Fernandes.
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0: Agora são 4 horas e 30 minutos, fazendo a diferença no seu dia a dia. 101,9. Na sequência da nossa programação musical, você tem banda Genesis, Guns N' Roses e Cyndi Lauper.

0: Aí Cindy Lauper na programação da Educativa, sempre conectada com Campinas. Agora 16 horas 45 minutos, o Renato Leal chega para falar de esportes para você. Vamos lá, Renato, boa tarde. Daqui a pouquinho? Então daqui a pouco tem Renato Leal falando de esportes.
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0: Agora 4h45.

A minha última de hoje, Coldplay. Estaremos de volta amanhã, obrigado pela audiência. Na sequência, Deco Lopes continuando com você, com muita música e muita informação.

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5: A Câmara Municipal de Campinas entrou em recesso parlamentar com a suspensão das reuniões ordinárias e das reuniões das comissões permanentes. No entanto, os gabinetes dos vereadores e os setores administrativos continuam funcionando normalmente. O atendimento ao público é realizado de segunda a sexta-feira, das 9 da manhã às 18 horas. O recesso legislativo é previsto na legislação e corresponde ao período em que não são realizadas sessões ordinárias nem reuniões das comissões permanentes. Nesse intervalo, os parlamentares podem dar continuidade ao trabalho nos gabinetes, ao atendimento da população e à elaboração de propostas legislativas. A primeira reunião ordinária após o recesso está marcada para o dia 3 de agosto. Com trabalhos técnicos de Maurício Vicenzi, Bruno Assis, para o Minuto Câmara.
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6: 5 horas e 3 minutos, muito boa tarde para você, sintonizado na programação da Educativa FM 101,9, conectada com Campinas. Sejam muito bem-vindos à nossa programação, na sua companhia, Deco Lopes. Vamos juntos até às 7 horas da noite, seguimos aqui com as melhores músicas na melhor programação. E claro, contando sempre com a sua participação, nosso WhatsApp para você participar, 994780062. Educativa FM, localizada na Avenida Andrade Neves, 2158, aqui no Castelo. E para mais informações de tudo que rola na programação, acesse o nosso site educativa.campinas.sp.gov.br. Abrindo a minha participação de hoje com o Cool and the Gang. Good Time Tonight, 5 e 4.

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1: 5 horas e 15 minutos em Campinas. Em 1990, o cantor canadense Dino Vanelli apresentou uma performance memorável de seu maior sucesso, a canção I Just Wanna Stop, durante um show ao vivo no Le Spectrum, em Montreal. Dino Vanelli demonstrou sua habilidade vocal e presença de palco, acompanhado por uma banda que incluía seu irmão, Joey Vanelli, nos teclados. A apresentação destacou-se pela combinação de elementos de pop, rock e também soul, características marcantes no estilo de Dino Vanelli, que você confere agora interpretando a música I Just Wanna Stop.

0: Aí para você o grande sucesso com Gino Vanelli, I Just Wanna Stop, uma apresentação dele ao vivo em Montreal, no ano de 1991. Conexão Sonora volta na sexta-feira em mais duas edições para você aqui na programação da Educativa. Agora são 5 horas e 20 minutos em Campinas.
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0: Seguimos ao som de Legião Urbana, Monte Castelo.

0: Educativa FM 101,9 conectada com Campinas. Daí para você o saudoso Prince com When Doves Cry. Ouvimos também a banda Queen, We Are The Champions. 5:30 em Campinas, uma ótima tarde. Sejam sempre bem-vindos à nossa programação.
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0: Seguimos agora ao som de Fleetwood Mac, Little Lies.

De volta aos anos 80 com este grande sucesso de Kid Abelha, Educação Sentimental. Musicão para você aqui na Educativa, nós ouvimos também Nelly Furtado, a participação de Timbaland, Say It Right. 5 horas e 43 minutos em Campinas. Lembrando você que daqui a pouco, às 6 horas, mais uma edição do programa Fim de Tarde. E seguimos com ele.

Educativa FM 101,9 conectada com Campinas. Está aí para você o som do Asia, Only Time You Tell. Ouvimos também Billy Idol, Hazard Our Face. 5 horas e 59 minutos em Campinas. Um breve intervalo, já voltamos com mais uma edição do programa Fim de Tarde. Até já!

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3: Sou Cisne Furtado, diretor da Defesa Civil. Estou aqui no Minuto Ambiental para falar para vocês que a Defesa Civil está à disposição da sociedade em geral pelo telefone 199. Temos atendimento principalmente a vistoria em edificações com risco de desabamento ou qualquer outro risco que possa afetar uma moradia, as questões de uma queda de árvore que possa atingir uma residência e também as questões relacionadas ao Cell Broadcast, que é a questão dos alertas pelo telefonia celular. Então, estamos à disposição pelo telefone 199 aqui em Campinas.
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6: A Câmara Municipal de Campinas recebe a exposição Memórias Esculpidas, a arte no cemitério da saudade. Uma mostra fotográfica que revela o valor artístico, histórico e cultural do cemitério da saudade, um dos espaços considerados mais emblemáticos da cidade. O projeto, que contempla o lançamento de um e-book, ficará na Galeria do Legislativo até o dia 14 de agosto. Com trabalhos técnicos de Maurício Vicenzi, Isabela Santos para o Minuto Câmara.
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7: 6:04, sejam bem-vindos a mais uma edição do programa Fim de Tarde. programação trazendo para você uma seleção de músicas especiais, você terminando muito bem o seu dia aqui na Educativa, na sua companhia, Deco Lopes. Vamos juntos até às 7 horas da noite. O nosso WhatsApp para você continuar participando é o 994780062. Fique à vontade e participe com a gente. Abrindo a programação de hoje com um clássico, na voz de Al Wilson, vamos ouvir Show and Tell, 6:05.

As melhores músicas para você terminar muito bem o seu dia aqui na programação da Educativa FM 101,9, conectada com Campinas, Daylight, Supergirl. Ouvimos antes Kaylee e os vocais de Jessica Sherrock. In My Plane. 6:20 em Campinas. Sejam bem-vindos à nossa programação. 101,9. Echo Waitings. Shadows of Tomorrow.

0: Marvin Gaye aqui na programação da Educativa FM, It's World Mine. Música linda para você. Ouvimos antes Ian Christopher com Love Games. As melhores músicas para você terminar muito bem o seu dia aqui na Educativa. Vamos juntos até às 7 horas da noite. Muito obrigado pelo carinho da sua audiência, muito obrigado pelas mensagens. Continue participando com a gente, 994-780062.
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0: Mika Paris, My One Temptation.

As melhores músicas para você na programação da Educativa. Waves on Waves, os vocais de Pastor Warkard com Blue Waves. Ouvimos antes Sweet 17, Lay With Me. 6:50 em Campinas. Chegando o informativo Câmara. Já voltamos com mais músicas para você.

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1: O vereador Carmo Luiz apresentou 227 proposituras na Câmara Municipal de Campinas durante o primeiro semestre de 2026. No período, foram protocolados 2 projetos de lei, 18 requerimentos, 202 indicações e 5 moções. Entre os destaques da produção legislativa está a moção que apela ao governo do Estado de São Paulo e ao Departamento de Estradas de Rodagem para que as obras de reparo da ponte localizada no quilômetro 6 da rodovia Lix da Cunha, conhecida como Estrada Velha de Indaiatuba, fossem realizadas com urgência. A moção foi encaminhada ao governo do Estado de São Paulo e ao DER, solicitando prioridade na execução das obras para restabelecer o tráfego e minimizar os impactos à mobilidade da região. A estrutura agora conta com trânsito normalizado nos dois sentidos. Com trabalhos técnicos de Maurício Vicenzi, Bruno Assis, para o Minuto Câmara.
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3: 6:52. Wine Hun, Desert Semaphone.

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1: O vereador Carmo Luiz apresentou 227 proposituras na Câmara Municipal de Campinas durante o primeiro semestre de 2026. No período, foram protocolados 2 projetos de lei, 18 requerimentos, 202 indicações e 5 moções. Entre os destaques da produção legislativa está a moção que apela ao governo do Estado de São Paulo e ao Departamento de Estradas de Rodagem para que as obras de reparo da ponte localizada no quilômetro 6 da rodovia Lix da Cunha, conhecida como Estrada Velha de Indaiatuba, fossem realizadas com urgência. A moção foi encaminhada ao governo do Estado de São Paulo e ao DER, solicitando prioridade na execução das obras para restabelecer o tráfego e minimizar os impactos à mobilidade da região. A estrutura agora conta com trânsito normalizado nos dois sentidos. Com trabalhos técnicos de Maurício Vicenzi, Bruno Assis, para o Minuto Câmara.
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3: Seguimos agora com a última música da programação, One, Everything She Wants. Mais uma vez, obrigado pelo carinho da sua audiência. Eu, Deco Lopes, estou de volta na sexta-feira, a partir das 2 horas da tarde, amanhã, feriado. Que você aproveite muito bem o teu dia. Nos vemos na sexta-feira. Uma ótima noite. Ah, logo mais às 8 horas, mais uma edição do programa Love Songs. Não vá perder. Tchau, tchau. Até sexta.

0: Está no ar a Voz do Brasil. As notícias do governo federal que movimentaram o país no dia de hoje.
1: Olá, boa noite.
2: Boa noite para você que nos acompanha em todo o país.
1: Quarta-feira, 8 de julho de 2026.
2: Vamos ao destaque do dia na Voz do Brasil.
1: Vacinação infantil.
2: Pneumo 20 contra pneumonia e meningite está disponível nas unidades básicas de saúde. Gabriela Noronha.
3: A Pneumo 20 é indicada para bebês no primeiro ano de vida e crianças menores de 5 anos que ainda não completaram o esquema de vacinação recomendado.
1: Proteção às mulheres.
2: Ligue 180 registra denúncias de violência e funciona 24 horas todos os dias da semana. Pablo Mundim.
4: O Ligue 180 também orienta familiares, amigos, vizinhos e qualquer pessoa que queira saber como agir diante de uma situação de risco.
1: E vamos falar hoje sobre a Rede Nacional de Proteção e Defesa dos Direitos Humanos das Pessoas Idosas.
2: Quem vai explicar pra gente mais sobre o tema é o Secretário Nacional dos Direitos da Pessoa Idosa, Alexandre da Silva.
5: São todas aquelas pessoas, aquelas instituições, aqueles órgãos que atuam no segmento da pessoa idosa e que garantam a defesa, a promoção, a mitigação de violações e violências e a garantia de mais direitos.
1: Hoje na apresentação da Voz do Brasil, eu, Mariana Jungmann e Luciano Seixas.
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1: Crianças menores de 5 anos e grupos prioritários já podem procurar o posto de vacinação mais próximo para se protegerem com a Pneumo 20.
2: O imunizante previne contra 20 sorotipos da bactéria causadora de doenças graves, como pneumonia e meningite.
1: A ideia é diminuir as hospitalizações, sequelas e óbitos em função das doenças.
3: A vacina Pneumo 20 está disponível nas unidades básicas de saúde e demais pontos de vacinação em todo o país. Éder Gatti, diretor do Programa Nacional de Imunização do Ministério da Saúde, explica que o imunizante vai substituir gradualmente a Pneumo 10 contra a bactéria causadora de doenças como pneumonia e meningite.
6: O Ministério já tinha uma vacina no SUS que era a Pneumo 10, é uma vacina que cobria contra 10 tipos da bactéria pneumococo, só que agora nós estamos atualizando para uma vacina que cobre contra 20 tipos de pneumococo, ou seja, é um número maior de tipos de bactéria que a vacina protege. E com isso, a gente espera diminuir ainda mais a ocorrência de meningite e pneumonias em crianças.
3: A Pneumo 20 é indicada para bebês no primeiro ano de vida e crianças menores de 5 anos que ainda não completaram o esquema de vacinação recomendado. Segundo Eduardo Jorge da Fonseca, presidente do Departamento de Imunizações da Sociedade Brasileira de Pediatria, a imunização nesta faixa etária é fundamental para prevenir internações e reduzir mortes associadas às infecções pneumocócicas.
7: São as crianças menores de 2 anos as que mais internam e as que mais morrem, ou seja, tem maior incidência e maior letalidade. Então, esse é o grupo mais importante, é um grupo prioritário para a prevenção das doenças pneumocócicas invasivas, como a gente chama.
3: A Pneumo 20 também é indicada para indígenas com mais de 5 anos, sem histórico vacinal, idosos com 60 anos ou mais que estejam acamados ou institucionalizados e pessoas com condições clínicas especiais. O histórico de vacinação pode ser acompanhado pela caderneta digital de saúde da criança, disponível no aplicativo Meu SUS Digital. Reportagem Gabriela Noronha.
2: A doença de Chagas é transmitida principalmente por um inseto conhecido como barbeiro e pode levar à morte, especialmente em populações vulneráveis.
1: Isso porque a infecção pode evoluir de forma silenciosa por anos e, quando não tratada, pode levar a graves complicações cardíacas e digestivas.
2: Para tratar a doença, a Anvisa publicou o registro de um novo medicamento voltado a pacientes menores de 18 anos.
1: É o LAMPT, feito de substâncias que danificam o parasita e que levam à sua eliminação do organismo.
8: A Agência Nacional de Vigilância Sanitária Anvisa aprovou o registro do medicamento Lampit, indicado para o tratamento da doença de Chagas em pacientes pediátricos. O produto pode ser utilizado desde recém-nascidos com peso mínimo de 2,5 kg até adolescentes menores de 18 anos. A doença de Chagas é causada pelo protozoário Trypanosoma cruzi e está entre as principais doenças negligenciadas no Brasil. A infecção pode permanecer sem sintomas por muitos anos e, quando não tratada, provocar complicações graves, principalmente no coração e no sistema digestivo. O Lampit é um medicamento antiparasitário que atua na eliminação do parasita responsável pela doença. A aprovação do registro foi publicada pela Anvisa no Diário Oficial da União, com a Resolução 2631 de 2026. Claudimário Carvalho, para a Voz do Brasil.
2: Buscar ajuda pode ser o primeiro passo para interromper um ciclo de violência contra as mulheres.
1: O Ligue 180 funciona gratuitamente, 24 horas por dia, e também pode ser acessado por canais digitais como WhatsApp.
2: Os atendentes são especializados para oferecer ajuda imediata, indicando os caminhos para a solução do problema.
9: É por meio do Ligue 180 que milhares de mulheres encontram acolhimento, orientação e encaminhamento para a rede de proteção em todo o país. Cada atendimento começa por uma escuta qualificada e humanizada. O serviço funciona 24 horas por dia, todos os dias da semana, e pode ser acionado pela própria vítima ou por qualquer pessoa que queira denunciar uma situação de violência contra a mulher. A coordenadora de atendimento da central do Ligue 180, Juliana Costa, explica como funciona o atendimento.
10: A denúncia é registrada pelas nossas atendentes. Posteriormente a isso, nós temos uma equipe também especializada que faz a análise dessa denúncia. Então, entrando em contato com o Ligue 180, a pessoa que nos contatar vai ter ali um atendimento especializado e essa atendente ela vai identificar qual é a necessidade dessa pessoa.
9: Segundo o Anuário Brasileiro de Segurança Pública, em 2025 foram registrados cerca de 1.470 feminicídios, o maior número desde que o crime passou a ser tipificado em 2015. Apenas no primeiro trimestre deste ano, já foram contabilizadas 399 mortes. Também cresceram os casos de violência no ambiente digital, como ameaças, perseguição nas redes sociais, invasão de contas e divulgação não autorizada de imagens íntimas. Nos 5 primeiros meses de 2026, o Ligue 180 registrou mais de 16 mil ocorrências desse tipo de violência. A coordenadora de atendimento do Ligue 180 do Ministério da Saúde, Nery Araújo, alerta que o combate ao feminicídio é responsabilidade de todos.
11: É importante que o Brasil inteiro, a sociedade inteira, todo mundo, igrejas, feiras, times de futebol, escolas, templos religiosos, todo mundo seja envolvido. Por quê? Porque não é um problema só da mulher, é um problema de todos nós.
9: Além de atender mulheres em situação de violência, o Ligue 180 também orienta familiares, amigos, vizinhos e qualquer pessoa que queira saber como agir diante de uma situação de risco. O atendimento é sigiloso e pode ser feito de qualquer lugar do mundo. Além dos 180, denúncias e informações podem ser feitas pelo WhatsApp no telefone DDD 61 9610 0180. Reportagem Pablo Mundim.
1: O Cidadão conta com uma nova plataforma do programa Luz para Todos.
2: O aplicativo permite registrar e acompanhar solicitações de atendimento, facilitando a identificação de famílias que ainda vivem sem acesso à energia elétrica.
12: O aplicativo do programa Luz para Todos permite a cidadãos, lideranças comunitárias e instituições registrarem e acompanharem as solicitações de instalação de energia elétrica. A iniciativa é voltada para o público que mora em áreas rurais e regiões remotas do país. Segundo André Dias, diretor do Departamento de Universalização e Políticas Sociais de Energia Elétrica do Ministério de Minas e Energia, o aplicativo permite acompanhar as solicitações feitas ao programa e se existem subnotificações.
13: Hoje, nós estimamos que há no Brasil cerca de 220 mil unidades consumidoras, famílias sem acesso à energia, mas a gente entende esse número pode estar subnotificado, possa ser maior, e aí o aplicativo vai nos dar justamente esse conhecimento.
12: O aplicativo Luz para Todos está disponível nas lojas de aplicativos para celulares e pode ser baixado por qualquer pessoa de forma gratuita. Ao abrir o pedido para instalação de energia elétrica, o cidadão deverá tirar foto da unidade a ser atendida. Por meio do georreferenciamento, o Ministério de Minas e Energia vai localizar o endereço e encaminhar a solicitação para a concessionária de energia elétrica responsável pela região. Não será preciso acesso à internet para registrar o pedido. Reportagem Luana Karen.
1: Embaixadores estrangeiros que não residem no Brasil participaram nesta quarta-feira, no Palácio do Itamaraty, da cerimônia de entrega das cartas credenciais.
2: O ato habilita oficialmente os diplomatas diante do chefe de Estado do país onde vai atuar.
1: As cartas foram assinadas pelo presidente da República perante o governo anfitrião e dão início à missão diplomática.
2: Ao todo, 14 embaixadores não residentes no país foram oficialmente credenciados.
1: Um espaço para que as mulheres idosas participem da construção de políticas públicas voltadas a elas.
2: O Fórum Nacional pelo Protagonismo e Mobilização das Mulheres Idosas reúne organizações, movimentos sociais e representantes do poder público.
1: Entre os desafios tratados no fórum estão a saúde mental dos idosos, autonomia econômica e combate ao preconceito etário.
2: A secretária nacional de Autonomia Econômica e Política de Cuidados, Joana Célia dos Passos, fala mais sobre o fórum.
14: Esse fórum, ele tem a duração de 2 anos e uma das competências dele é promover iniciativas para o fortalecimento das organizações de participação social de mulheres idosas, para que a gente possa ampliar a capacidade de mobilização, o protagonismo, a autonomia e a incidência no debate sobre as políticas para esse grupo de mulheres idosas.
1: Segundo o IBGE, o Brasil possui 32 milhões de pessoas com 60 anos ou mais, sendo 55% mulheres.
2: E vamos falar agora da Rede Nacional de Proteção e Defesa dos Direitos Humanos da Pessoa Idosa, RENAPID.
1: Ela tem como objetivo garantir uma articulação entre os órgãos públicos que atendem essa população.
2: Nós conversamos com o secretário nacional dos Direitos da Pessoa Idosa, do Ministério dos Direitos Humanos e da Cidadania, Alexandre da Silva, sobre como vai funcionar essa colaboração. Acompanhe. Boa noite, secretário. Explica pra gente o que é essa rede de proteção às pessoas idosas. Que entidades formam essa rede?
15: A RENADP é a Rede Nacional de Proteção e Defesa dos Direitos Humanos das Pessoas Idosas. É uma rede que vem sendo pensada e solicitada pela participação social, desde a nossa conferência, da primeira conferência de 2006, e que agora, em 2026, ela se realiza. São convidados todos os entes federativos, todas as pessoas que atuam no parlamento, no sistema de justiça, entidades privadas, entidades públicas, ONGs, universidades, enfim, são todas aquelas pessoas, aquelas instituições, aqueles órgãos que atuam no segmento da pessoa idosa e que garantam a defesa, a promoção, a mitigação de violações e violências e a garantia de mais direitos.
1: Agora, secretário, essa rede ela funciona para um acompanhamento mais próximo, por exemplo, de idosos que estejam em situações vulneráveis, vamos supor, idosos que vivam sozinhos, precisem desse acompanhamento, essa rede atua assim também?
15: Esse é um dos focos, mas eu vou dizer que o foco central dessa RENADP é a intersetorialidade. Para quem não está acostumado com esse termo, é dizer que algumas soluções para as pessoas idosas, ou para outros grupos também, elas precisam sempre de uma articulação com mais de um setor. Um exemplo, pode acontecer uma dificuldade da pessoa idosa em acessar um serviço de saúde. Isso pode ser decorrente do transporte, isso pode ser decorrente da dificuldade dela em ler, então ela não consegue muitas vezes pegar um ônibus ou chamar um táxi porque ela não consegue ler. E aí pode ser um outro problema, o transporte em si, que pode estar disponível ou dificultoso naquela região. Então a resposta intersetorial é o ponto central. E sim, é o objetivo também da gente, o quanto antes, enquanto sociedade, detectarmos que uma pessoa idosa está numa condição de violência ou de violação e que isso gera um risco para ela de vida, que o quanto antes ela possa ser retirada dessa situação ou que o agente causal ou a situação também possa ser o mais rápido possível eliminada ou eliminado.
2: E como é que os próprios idosos, os familiares ou amigos podem acionar essa rede?
15: A RENADP ela vai ter uma estrutura que precisará funcionar tanto no âmbito municipal, estadual e federal. Então vejamos, se o problema for municipal, nós vamos criar essa rede no município para que essas entidades, esses órgãos, a gestão municipal, uma secretaria específica consiga dar resposta o quanto antes, mas por vezes um problema que envolva, por exemplo, uma questão de uma estrada estadual. Eu já teria que procurar a instância estadual para dar essa resposta, ou muitas vezes é uma questão ministerial, alguma ação que possa ser garantida por um ministério. Então, essa pessoa idosa ou familiar, quando perceba uma situação como essa, ela vai procurar algum desses agentes, dessas entidades, desses órgãos que estão vinculados a essa rede para poder acionar a resposta mais efetiva. Cabe lembrar aqui que o Brasil já tem dentro do seu estado a experiência de alguns municípios e alguns estados que já fazem uma rede. Então nós não estamos partindo do zero, esse é um ponto positivo. A ideia nossa agora é entender o que nós podemos construir coletivamente, e já houve até uma oficina para começar a conversar com essas pessoas que já estão envolvidas em alguma rede, seja ela municipal ou estadual, e perceber como essa rede pode ser construída do que nós chamamos tanto de baixo para cima, ou seja, a partir das experiências e realidade dos municípios e o quanto os governos estaduais, distrital e a União precisam se organizar para concluir as boas respostas, ou também o contrário, o quanto a União vai também construir essa rede dialogando com os estados e o Distrito Federal para poder alcançar os municípios ou, no caso do DF, as regiões administrativas também.
1: Para a gente tentar deixar um pouquinho mais claro, secretário, sendo um caso como o senhor mencionou, né, um problema que o idoso tenha com o transporte, ele deve, nesse caso, por exemplo, procurar a prefeitura da cidade dele, e aí a prefeitura também vai estar, os órgãos da prefeitura vão estar ativos nessa rede, e aí caso se identifique outras necessidades desse idoso, a rede toda pode ser acionada? É assim que funciona?
15: Isso, um bom exemplo, exatamente isso. Então, se for uma questão de transporte, a pessoa idosa que consiga alcançar a prefeitura e a secretaria específica pode fazer da forma como você explicou mesmo, ou muitas vezes a gente pode ter uma liderança comunitária, você pode ter às vezes um agente, um pessoal da saúde ou da assistência que frequenta aquela casa e vai levar para algum órgão específico, seja o conselho municipal, caso exista na região, para poder muitas vezes chegar também a um órgão responsável, ou muitas vezes até se tiver uma empresa privada de ônibus que esteja vinculada nessa rede para querer de fato, já sabendo que muitas vezes isso já aconteceu, que ela também tem uma resposta mais efetiva, ou muitas vezes até a prefeitura que vai pensar um ponto de ônibus. É um bom exemplo. Então, são vários caminhos que nós queremos criar justamente para que a pessoa, tanto aquela que tenha mais autonomia, independência e conhecimento, buscar a prefeitura, ou muitas vezes ver quem são os atores que vão circular naquele território que possam captar essa denúncia e poder encaminhar para um órgão mais específico.
2: Secretária, a rede também prevê a realização de diagnósticos sobre o envelhecimento populacional. De que forma isso pode se converter em políticas públicas posteriormente?
15: Esse diagnóstico ele é fundamental, é ele que vai balizar muito do que nós já fazemos no âmbito nacional, tanto União, Estados, DF, municípios, para ver quais são as demandas atuais. Então, hoje, quando falamos de envelhecimento de pessoas idosas, é muito importante que as ações sejam centradas a partir das demandas das pessoas idosas. E hoje nós temos uma série de informações que possam vir tanto das gestões municipais, com os dados obtidos por meio de suas secretarias, pode ser também a partir dos institutos de pesquisa que nós temos, geração de dados que nós temos no nosso país, e também a partir daquilo que é conduzido e pensado no âmbito governamental e também federal. Então, esse diagnóstico ajuda muitas vezes a criar programas que são feitos no âmbito federal, existem alguns criados já, também no âmbito estadual, e também pela pactuação que a gente pode fazer entre esses três entes, municípios, estados e governo. Então, é fundamental que os diagnósticos aconteçam, e mais do que fundamental para a gestão, que isso fique sempre à disposição da participação social, da sociedade como um todo. Então, a transparência, a divulgação, a linguagem simples desses diagnósticos também faz parte da RENADIPI de disseminar cada vez mais o conhecimento, porque esse também é um ponto bastante preocupante. Quando falamos de pessoas idosas, muitas vezes existe uma certa invisibilização de alguns dados. E a RENADIPI vem justamente para poder colocar isso mais à disposição da sociedade, de conselhos, de entidades, movimentos sociais que também estão atuando na defesa dos direitos para as pessoas idosas.
1: Agora, secretário, a gente tem só mais alguns segundinhos, mas o senhor mencionou aí que lideranças comunitárias, por exemplo, né, ou organizações da sociedade civil também podem compor a rede, assim como as prefeituras. E aí, quem quer fazer parte dessa rede, essa pessoa deve proceder como, né, ou esse organismo? Eles precisam procurar a Secretaria Nacional dos Direitos da Pessoa Idosa?
15: Sim, exatamente. Nós estamos agora, no próximo mês, mais ou menos, nós vamos concluir a instrução normativa que vai dar os melhores caminhos para qualquer entidade, qualquer segmento que queira aderir à nossa rede. Então, haverá a classificação, a possibilidade de ser um integrante de fato para a rede ou de ser um colaborador com papéis distintos. Então, isso é aguardar agora, que nas próximas semanas nós vamos divulgar essa instrução normativa que está dentro do tempo proposto, dentro da portaria que criou a RENADIPI.
2: Muito bem, nós conversamos com o secretário nacional dos Direitos da Pessoa Idosa, Alexandre da Silva. Muito obrigado, secretário, pela entrevista à Voz do Brasil.
15: Obrigado a vocês, a todos os ouvintes e as ouvintes. Uma boa noite.
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1: Quem for fazer o Exame Nacional de Desempenho dos Estudantes ainda tem tempo para solicitar atendimento especializado.
2: Saiba mais com Thaís Araújo.
17: Está aberto o prazo de solicitação de atendimento especializado e para o requerimento de tratamento pelo nome social para os participantes do Exame Nacional de Desempenho dos Estudantes, o ENAD 2026. Os interessados têm até o dia 24 de julho para fazer essa solicitação em relação ao ENAD de bacharelados e cursos superiores de tecnologia. O pedido deve ser realizado diretamente pelo estudante por meio do sistema ENAD e o resultado será divulgado no dia 31 de julho. Em caso de negativa, os estudantes terão prazo para recurso entre os dias 3 e 7 de agosto. A prova está marcada para o dia 29 de novembro. O Exame Nacional de Desempenho dos Estudantes é aplicado a todos que estão concluindo o ensino superior. Thaís de Araújo, para a Voz do Brasil.
1: Forças Integradas de Combate ao Crime Organizado realizam nesta quarta-feira operações em 16 estados em investigações envolvendo organizações criminosas.
2: As medidas incluem 181 mandados de busca e apreensão, 93 mandados de prisão e outras medidas cautelares determinadas pela Justiça.
1: Estão sendo apurados indícios de crimes como tráfico de drogas, de armas e também lavagem de dinheiro.
2: As Forças Integradas reúnem instituições federais e estaduais para atuação conjunta.
1: Essas foram as notícias do governo federal.
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1: Com produção da empresa Brasil de Comunicação.
2: Fique agora com o Minuto do TCU. Em seguida, as notícias do Poder Judiciário e do Congresso Nacional. Boa noite.
1: Boa noite. Até amanhã.
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21: Presidente do STF do CNJ participa da instalação de varas especializadas no combate ao crime organizado em São Paulo.
22: STJ reconhece dano moral coletivo por demora na demarcação de território quilombola em Sergipe.
21: Desembargador pernambucano é indicado para ocupar vaga de ministro do TST.
22: Boa noite, eu sou o Arthur Filho.
21: E eu sou Walter Lima.
22: O presidente do Supremo Tribunal Federal e do Conselho Nacional de Justiça, ministro Edson Fachin, afirmou nesta quarta-feira que a criação de varas especializadas no combate ao crime organizado representa uma resposta concreta do judiciário ao avanço das facções criminosas no país.
21: O ministro participou da solenidade de instalação das novas varas estaduais especializadas em organizações criminosas e lavagem de bens, direitos e valores do Tribunal de Justiça de São Paulo. Marta Ferreira.
23: O enfrentamento ao crime organizado tem sido uma das prioridades da gestão do ministro Edson Fachin. Durante a cerimônia, ele afirmou que o crime organizado não é apenas um problema de segurança pública, mas uma ameaça ao próprio Estado de Direito Democrático. Fachin também ressaltou que o judiciário tem ampliado a atuação para combater novos mecanismos utilizados pelo crime organizado, como o uso de plataformas clandestinas de apostas eletrônicas e de empresas aparentemente lícitas para lavagem de dinheiro.
24: Não estou, é claro, a me referir ao mercado regulado, mas estou a me referir, sim, às plataformas clandestinas e também às empresas que têm sido utilizadas como instrumentos de organizações criminosas.
23: A instalação das novas varas está alinhada aos projetos conduzidos pelo Conselho Nacional de Justiça para ampliar a especialização judicial no enfrentamento ao crime organizado em todo o país.
22: A União e o INCRA terão de indenizar um quilombo em Sergipe.
21: O STJ reconheceu danos morais coletivos devido à demora na demarcação do território. Fátima Uchoa.
25: A comunidade Catuabo foi reconhecida como remanescente quilombola em 2006 e o território identificado e delimitado em 2017, mas até hoje não saiu o decreto de desapropriação para a continuidade da regularização territorial. O Ministério Público Federal ajuizou ação civil pública contra a União e o INCRA, pedindo a conclusão do procedimento e indenização por danos morais coletivos. O juízo de primeiro grau e o TRF5 determinaram a finalização do procedimento, mas não reconheceram dano moral coletivo. Já a primeira turma do STJ considerou que a demora injustificada do poder estatal em efetivar um direito constitucional gera dano moral presumido, que não exige prova de abalo psicológico. O relator foi o ministro Paulo Sérgio Domingues.
22: Presidente Lula indica desembargador para ministro do TST.
21: O pernambucano Sérgio Torres precisa ainda passar por sabatina no Senado. Marla Lacerda.
26: O desembargador do Tribunal Regional do Trabalho da 6ª Região foi indicado pelo presidente da República para ocupar a vaga aberta com a aposentadoria da ministra Dora Maria da Costa. Magistrado de carreira, Sérgio Torres já atuou no TST como desembargador convocado e, recentemente, foi eleito presidente da Academia Brasileira de Direito do Trabalho. se aprovado na sabatina da Comissão de Constituição e Justiça do Senado Federal, tem ainda a votação no plenário da Casa.
22: Justiça Federal determina que a União formule plano para tornar acessíveis todos os sites da administração federal.
21: A decisão atendeu a pedido do MPF, Vanessa Pereira.
3: O aperfeiçoamento dos sites da administração pública federal é apenas um dos pedidos da ação, que busca garantir a autonomia de pessoas com deficiência no uso de plataformas digitais públicas e privadas. Ao final do processo, o MPF pretende que a Justiça Federal determine à União a regulamentação do artigo 63 da Lei Brasileira de Inclusão, que torna obrigatória a acessibilidade digital.
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22: A você uma boa noite.
21: E até amanhã.
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5: Eu sou Paula Groba.
6: E eu sou Humberto Pinheiro.
5: E estes são os destaques de hoje do Jornal do Senado, que começa agora.
6: Senado aprova transferência automática de pensão alimentícia.
5: Chanceler Mauro Vieira será convidado a explicar alerta sobre intervenção militar no Brasil pelos Estados Unidos.
6: Crédito de 15 bilhões para exportadores vai à sanção após aprovação do Senado.
5: Boa noite.
6: Boa noite.
5: Quem depende de pensão alimentícia poderá ter mais segurança para receber o benefício em dia. O Senado aprovou um projeto que cria a transferência automática dos valores, o que pode reduzir atrasos e facilitar o pagamento.
6: Para isso, o beneficiário deverá pedir à Justiça que determine o repasse mensal com a transferência automática do valor da conta do devedor para a conta de quem tem direito à pensão, na data fixada pelo juiz. A proposta, conhecida como Pix Pensão, segue agora para a sanção presidencial. Repórter Douglas Castilho.
7: O projeto, que teve origem na Câmara dos Deputados, visa garantir a pontualidade dos pagamentos e oferecer mais segurança jurídica às famílias envolvidas. A relatora da proposta, a senadora Ana Paula Lobato, do PSB do Maranhão, ressaltou a importância da aprovação.
8: Enfrenta problema recorrente nas execuções de alimentos, a necessidade de sucessivas provocações judiciais diante de inadimplementos mensais. Trata-se de solução simples, objetiva e compatível com a natureza urgente da obrigação alimentar.
7: Uma das formas de garantir que os repasses ocorram na prática é a possibilidade de indisponibilização automática dos ativos financeiros do devedor, se ele não possuir saldo bancário suficiente para o pagamento. Para evitar abusos ou erros, o projeto também prevê que esse procedimento deve seguir as regras do Código de Processo Civil, que asseguram um controle por parte do juiz, a intimação do devedor e a correção ou cancelamento de bloqueios excessivos. A operacionalização do processo de transferências será gerida por sistema eletrônico sob responsabilidade do Banco Central.
5: E a senadora Roberta Accioli, do Republicanos de Roraima, apresentou um projeto que torna mais flexível a concessão do benefício da prestação continuada, o BPC. A proposta evita a perda automática do benefício quando houver pequeno aumento na renda familiar ou o ingresso de um integrante no mercado de trabalho.
6: O texto também prevê um período de transição de até 12 meses. Segundo a senadora, a medida permite que os beneficiários melhorem de vida sem o risco imediato de perder o auxílio. O projeto será analisado pelas comissões do Senado.
10: O projeto garante que o ingresso no mercado de trabalho não resulte na perda automática do benefício. Além disso, prevê um período de transição com reavaliação social para que essa mudança ocorra de forma gradual e segura, oferecendo mais segurança às famílias nesse momento de conquista e de reorganização de vida.
5: Já o senador Cleitinho, do Republicanos de Minas Gerais, defendeu o endurecimento estabelecimento de regras para as apostas online e cobrou a votação de projetos que restringem a publicidade das bets. O parlamentar alertou que o avanço desse mercado tem impactos na saúde mental, compromete a renda das famílias e aumenta os gastos públicos com saúde.
6: Segundo Cleitinho, os prejuízos causados pelas apostas exigem uma ação conjunta do Congresso e do governo federal, acima de diferenças partidárias.
9: Se literalmente agora é uma época de Copa do Mundo, que a gente está vendo aqui 35% de aumento na questão dos jogos, é momento agora da gente refletir. Hoje, infelizmente, o Brasil é o Brasil das bets. Então, espero que todos os senadores da República, como eu aqui, possam combater de uma vez por todas essa porcaria de jogo online.
5: A Comissão de Direitos Humanos aprovou um projeto que cria categorias diferentes para os casos de desaparecimento de pessoas no Brasil.
6: O objetivo da proposta é aprimorar as investigações e as buscas de acordo com cada situação. Repórter Patrícia Oliveira.
11: A proposta classifica os casos de pessoas desaparecidas em três categorias. O desaparecimento voluntário é quando um adulto decide romper contato com familiares por vontade própria. O involuntário inclui situações como acidentes, desastres, problemas de saúde mental e o sumiço de crianças e adolescentes. Já o desaparecimento forçado envolve casos relacionados à violência, coação, sequestro ou abuso de poder. Atualmente, a legislação adota uma definição única para todos os casos. Para a relatora, senadora Damaris Alves, do Republicanos do Distrito Federal, a mudança pode contribuir na atuação das autoridades pela busca, identificação e localização dos desaparecidos.
12: Os dados mais recentes demonstram que o desaparecimento de pessoas permanece como desafio grave e crescente para o poder público.
11: Em 2025, foram registrados mais de 85 mil desaparecimentos no Brasil, cerca de um caso a cada 6 minutos. O projeto segue para análise da Comissão de Constituição e Justiça.
5: A Comissão de Direitos Humanos também aprovou um projeto que endurece a punição para agressões praticadas contra mulheres por razões de gênero. A proposta transforma esse tipo de violência em crime autônomo, que hoje é tratado apenas como agravante da lesão corporal, e também aumenta as penas nos casos mais graves. O texto segue agora para a Comissão de Constituição e Justiça.
6: E o plenário aprovou o projeto que torna obrigatória a divulgação do Ligue 180, canal nacional de denúncia e orientação para mulheres em situação de violência. A proposta determina que o serviço seja divulgado em meios de comunicação e em locais públicos e privados de grande circulação para ampliar o acesso às denúncias e às informações sobre a rede de proteção. O texto segue para a sanção presidencial.
5: O chanceler Mauro Vieira será convidado para esclarecer no Senado as recentes afirmações apontando risco de intervenção militar norte-americana no Brasil. O convite foi aprovado pela Comissão de Relações Exteriores.
6: O risco teria sido apontado a partir da classificação como terroristas de facções do crime organizado que atuam em nosso país. Repórter César Mendes.
13: A Comissão de Relações Exteriores aprovou o convite para que o ministro das Relações Exteriores, Mauro Vieira, esclareça aos senadores declarações recentes dadas por ele de que a classificação do Comando Vermelho e do Primeiro Comando da Capital como organizações terroristas pelos Estados Unidos traria o risco de uma eventual atuação de forças militares norte-americanas no Brasil. Autor do convite, o senador Hamilton Mourão, do Republicanos do Rio Grande do Sul, quer que Mauro Vieira explique melhor de onde tirou os dados que o levaram a fazer essa afirmação, que, na opinião de Mourão, tem uma certa gravidade.
14: Apesar dos Estados Unidos recentemente vinha exercendo de forma unilateral o seu poder militar, tanto no caso recente aí da captura do então presidente da Venezuela, o ditador Maduro, como também no ataque feito ao Irã, apesar disso ser um conflito que se arrasta há 46, 47 anos entre esses dois países, não é? Mas me chama atenção, face à relação que nós temos com os Estados Unidos da América, inclusive na área militar, não é? Onde combatemos juntos na Segunda Guerra Mundial, e ver por parte de uma autoridade como o ministro Mauro Vieira, uma afirmação nessa natureza. Então, eu gostaria de ouvir isso aqui do ministro.
13: A declaração de Mauro Vieira foi dada no dia 1º de julho, em resposta oficial do Itamaraty a questionamentos feitos pela Câmara dos Deputados. O comparecimento do ministro em reunião da Comissão de Relações Exteriores ainda não tem data agendada.
5: E empresas brasileiras que exportam produtos para o exterior já podem contar

0: sua importância diante da instabilidade do contexto internacional.
1: Brasil soberano é o significado de como um governo deve agir. Um governo, mesmo agredido por uma potência estrangeira, não deve ficar lamentando. Deve buscar superar a agressão, que o que ocorreu no fato do tarifaço é uma agressão ao Brasil e ao seu povo, e buscar soluções, sobretudo para suas empresas. A Brasil soberano vem para isso, para socorrer.
0: Além das tarifas alfandegárias, a MP apresenta uma resposta às chamadas barreiras sanitárias, que ocorrem por restrições à entrada de produtos não pelo aumento dos tributos, mas com argumentos como o utilizado pela União Europeia este ano. O bloco proibiu a entrada de carne bovina brasileira sob a acusação do uso indiscriminado de antibióticos por parte do setor pecuário brasileiro. O texto segue para a sanção presidencial.
2: Com edição de Paula Grova e trabalhos técnicos de João Lira, o Jornal do Senado fica por aqui. Acompanhe agora as notícias da Câmara dos Deputados. Boa noite.
3: Boa noite e até amanhã.
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5: Parlamentares aprovam sistema para enfrentar a violência de gênero.
6: Câmara amplia acesso das Santas Casas a linhas de crédito do FGTS.
7: Comissão de Orçamento aprova recursos contra a guerra e desastres.
8: Boa noite. A Comissão Mista de Orçamento aprovou despesas extras de R$12,3 bilhões no orçamento de 2026. A repórter Silvia Munhato acompanhou a votação.
9: A Comissão Mista de Orçamento aprovou 8 medidas provisórias com despesas extras no orçamento de 2026, no valor de R$12,3 bilhões. Um total de R$10,3 bilhões estão sendo utilizados para minimizar os efeitos da guerra no Oriente Médio nos preços dos combustíveis e gás de cozinha, e outros R$2 bilhões foram destinados para auxiliar os atingidos por desastres climáticos este ano. Os parlamentares deixaram para esta quarta-feira a análise de um projeto que pretende abrir um crédito novo no orçamento de R$13,3 bilhões. O texto original veio com apenas R$1,3 milhão para uma contribuição voluntária do país a Comissão Econômica para a América Latina e o Caribe. Mas o governo modificou a proposta para incluir recursos para financiamentos agrícolas e para o programa Desenrola Adimplentes. O deputado Domingos Sávio, do PL de Minas Gerais, e outros parlamentares pediram mais tempo para analisar a proposta.
10: Por outro lado, nos preocupa, e aí por isso é necessário esse tipo de análise, de reflexão. Nos preocupa, por exemplo, que o recurso que está sendo tirado, cancelado, é dentro do Ministério da Cidade, e na primeira análise que a minha assessoria fez seria justamente do Minha Casa e Minha Vida, que também é um programa tão importante e que nós temos preocupação em que a gente continue garantindo alternativa de moradia no país.
9: O deputado Igor Timo, do União de Minas Gerais, relator da medida provisória que destina recursos para os municípios de Minas Gerais atingidos por fortes chuvas este ano, ressaltou a importância do repasse.
11: Entre fevereiro e março deste ano, a nossa Zona da Mata enfrentou um período mais chuvoso da sua história, com um acumulado de 584 milímetros, 4 vezes mais acima da média acumulada. E o resultado foi trágico. Famílias desabrigadas, serviços públicos essenciais interrompidos e comprometidos, o comércio local severamente castigado.
9: As medidas provisórias aprovadas serão agora analisadas pelos plenários da Câmara e do Senado. Da Rádio Câmara de Brasília, Silvia Munhá.
4: Ciência e tecnologia.
5: Merlon Solano, do PT do Piauí, defende a revisão das regras para o funcionamento das apostas esportivas e dos jogos online no Brasil. Para o deputado, a regulamentação atual é insuficiente diante do endividamento crescente das famílias e dos impactos do vício em jogos.
8: Merlon Solano sugere discutir medidas como o aumento da tributação sobre empresas do setor, a restrição da publicidade e até a proibição de determinados jogos. Ele afirma que o país precisa enfrentar o tema como uma questão de saúde pública e proteção financeira.
5: Luiz Lima, do Novo do Rio de Janeiro, defende a regulamentação das apostas esportivas para impedir que a atividade se torne parte permanente da rotina do esporte nacional. O congressista argumenta que a publicidade excessiva estimula a ilusão de ganho fácil.
8: Luiz Lima adverte que a propaganda abusiva das apostas pode comprometer o orçamento de famílias brasileiras. Ele sugere restrições aos anúncios do setor nos mesmos moldes das proibições aplicadas ao mercado

0: de cigarro.
1: Trabalho. Paulão do PT manifesta solidariedade aos trabalhadores da Companhia de Abastecimento e Saneamento de Alagoas em paralisação pela falta de proposta da direção. Ele critica o adiamento da negociação para janeiro por considerar que a medida desrespeita a anualidade da convenção coletiva.
0: Paulão aponta falhas no serviço prestado por empresas privadas de saneamento, com tarifas altas e comunidades rurais que ficam meses sem abastecimento regular. O parlamentar levou o caso ao Ministério Público e à Defensoria Pública de Alagoas.
1: Tadeu Venere, do PT do Paraná, cita dados de pesquisa feita por 16 organizações da sociedade civil, segundo os quais quase 64 milhões de brasileiros com 15 anos ou mais não terminaram o estudo básico para defender o fim da escala 6x1 e as jornadas exaustivas de trabalho.
0: Na opinião de Tadeu Venere, reduzir a carga laboral semanal vai devolver ao trabalhador a oportunidade de desenvolvimento pessoal e o direito de estudar. O legislador conclama a sociedade civil a enfrentar o debate e pede que o Senado siga o exemplo da Câmara e aprove a matéria.
1: Transportes. Rodrigo de Castro, do União de Minas Gerais, comemora a inauguração das pontes de Embaúba e da Cachoeira da Usina, que ligam os municípios de Ervália e Muriaé. O congressista ressalta que as obras integram trecho estratégico da BR-356, importante para a conexão entre os estados do Sudeste.
2: É mais um trabalho que nós fizemos que tem uma repercussão muito grande na zona da Mata Mineira, não só nos municípios de Ervália, Rosário da Limeira, São Sebastião da Vargem Alegre, Muriaé, Viçosa, Ponte Nova, mas também é uma estrada que liga ao litoral do Rio de Janeiro e ao litoral do Espírito Santo. Portanto, ela tem uma conotação realmente regional. Agora vamos acompanhar a última etapa, que é a execução da ponte dentro do município de Ervália.
0: Rodrigo de Castro afirma que a entrega das pontes é resultado de articulações iniciadas em 2021, junto ao DENIT e aos ministérios. Ele lembra que a conclusão das obras atende a uma antiga demanda da população local, que conviveu por anos com lama e poeira.
1: Bebeto, do PP do Rio de Janeiro, destaca o avanço das obras na Serra das Araras e na rodovia Presidente Dutra, previstas em contratos de concessão do governo federal. Ele assinala que as intervenções são essenciais para quem se desloca da Baixada Fluminense em direção à capital.
0: Bebeto relata articulações entre governo federal, a concessionária responsável pelos trechos e a Light, para destravar viadutos, alças e duplicações na região. O deputado também pede a revitalização da ferrovia da Baixada, com passarelas, muros de proteção e sinalização nas passagens de nível.
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1: Desenvolvimento Regional. A Câmara criou uma comenda com o nome do Padre Cícero para quem contribuir para o desenvolvimento do Nordeste. O repórter Antônio Vital explica como vai funcionar.
4: A Câmara dos Deputados criou uma honraria a ser concedida a pessoas ou instituições que contribuam para o desenvolvimento social, econômico e cultural da região Nordeste. A condecoração, batizada de Comenda Padre Cícero Romão Batista de Desenvolvimento Regional, será concedida a 5 pessoas ou entidades selecionadas a partir de indicações de deputados e senadores. A homenagem será entregue pela Comissão de Integração Nacional, Desenvolvimento Regional e da Amazônia e pela mesa diretora da Câmara em uma sessão solene todos os anos no dia 24 de março, data de nascimento de Padre Cícero. O projeto que cria a comenda foi apresentado pelo deputado Luiz Gastão, do PSD do Ceará, e aprovado pelo plenário da Câmara. A relatora do projeto foi a deputada Fernanda Pessoa, do PSD do Ceará. Ela retirou da proposta original a proibição de premiação a pessoas que estejam no exercício de mandato político e seus parentes até o segundo grau. Segundo a relatora, isso torna a comenda democrática e acessível a todos. Padre Cícero morreu em 1934, aos 90 anos de idade, em Juazeiro do Norte, no Ceará, onde exerceu sacerdócio e teve grande influência política. O autor da proposta, deputado Luiz Gastão, defendeu a comenda a quem contribuir para o desenvolvimento do Nordeste e a homenagem a Padre Cícero.
5: Hoje a Câmara fez justiça a um grande nordestino, a um grande brasileiro, que é o Padre Cícero, que foi, acima de tudo, um grande desenvolvimentista, não só para Juazeiro, para todo o Nordeste, referenciado ainda por gerações.
4: Não houve votos contrários à criação da comenda Padre Cícero Romão Batista de Desenvolvimento Regional. Da Rádio Câmara de Brasília, Antônio Vital.
1: Ranieri Paulino, do Republicanos, cumprimenta Dom Edelson Soares Nobre, quinto bispo a assumir a diocese de Guarabira, na Paraíba. Para o congressista, o lema episcopal do sacerdote, em tudo a caridade, reflete a doutrina social da Igreja em amparar os mais necessitados.
0: O deputado cumprimenta as autoridades presentes na posse de Dom Edelson e ressalta o papel fundamental do bispado de Guarabira para a região. Ranieri Paulino menciona ainda seu apoio à diocese e suas iniciativas voltadas à valorização da fé e do turismo paraibano.
6: Economia.
0: Pompeu de Matos, do PDT do Rio Grande do Sul, pede a criação de fundos constitucionais para as regiões Sul e Sudeste, nos moldes dos já existentes para o Norte, Nordeste e Centro-Oeste. Segundo ele, a medida promove uma redistribuição mais equilibrada dos recursos federais.
1: Pompeu de Matos diz que os novos fundos destinariam mais de 21 bilhões de reais por ano para cada uma das duas regiões. Ele argumenta que os recursos impulsionariam investimentos, desenvolvimento regional e obras de infraestrutura.
6: Saúde.
0: A Câmara aprovou projeto que permite acesso a linhas de crédito com recursos do FGTS para santas casas e hospitais filantrópicos. O repórter Antônio Vital acompanhou a votação.
4: O plenário da Câmara aprovou o projeto que reabre até 2030 o prazo para que santas casas e hospitais filantrópicos tenham direito a linhas de crédito que usam recursos do FGTS. A lei que trata do Fundo de Garantia por Tempo de Serviço previa o uso desse tipo de crédito para entidades beneficentes apenas até 2022. A reabertura do prazo foi prevista em uma medida provisória editada este ano, mas que perdeu a validade sem ter sido votada pelo Congresso. Por isso, o projeto aprovado, que reproduz o texto da medida provisória, foi apresentado pelo líder do governo na Câmara, deputado Paulo Pimenta, do PT do Rio Grande do Sul. Na justificativa da proposta, ele disse que créditos com recursos do FGTS somaram 3 bilhões de reais e beneficiaram 140 hospitais filantrópicos que prestam serviço ao Sistema Único de Saúde, o SUS. Paulo Pimenta estima que essas linhas de crédito podem reduzir a taxa de juros para as santas casas dos atuais 18% para 12%, o que vai ajudar a aliviar a situação financeira dessas entidades, muitas delas endividadas. Além dos hospitais filantrópicos, o projeto também permite que instituições sem fins lucrativos que prestam atendimento a pessoas com deficiência também usem essas linhas de crédito. A condição é que as entidades também atuem para o SUS. O relator do projeto, o deputado Antônio Brito, do PSD da Bahia, diz que as linhas de crédito não comprometem a sustentabilidade financeira do FGTS. Ele explicou a proposta.
7: Esse projeto vem em função da medida provisória de número 1336, que expirou o prazo e que trata das santas casas e hospitais filantrópicos pela possibilidade dessas instituições terem o caixa hospital baseado na lei do FGTS.
4: O projeto foi aprovado de maneira simbólica pelo plenário, sem votos contrários. Para o deputado Hildo Rocha, do MDB no Maranhão, linhas de financiamento com recursos do FGTS beneficiam a saúde do trabalhador.
8: Esse projeto, ele é muito importante, porque o recurso do FGTS, ele tem um juro muito menor, que é um juro menor do mercado, é o do FGTS. O prazo de carência para o início de pagamento é bem elástico, portanto, é recurso do trabalhador que volta em benefício do trabalhador, porque as Santas Casas de Misericórdia atendem justamente os trabalhadores.
4: O projeto que reabre até 2030 o prazo para que hospitais filantrópicos e entidades de assistência a pessoas com deficiência tenham direito a linhas de crédito que usam recursos do FGTS, seguiu para análise do Senado. Da Rádio Câmara de Brasília, Antônio Vital.
1: Vavá do Avante de Minas Gerais detalha sua atuação na Comissão de Saúde como relator da Política Nacional de Enfrentamento ao HIV e à AIDS. O legislador avalia que ajudou a construir uma proposta voltada a quem enfrenta dificuldade para manter o tratamento.
0: Vavá defende a criação de um auxílio deslocamento financeiro para viabilizar o transporte de pacientes que residem longe dos centros médicos especializados. Ele argumenta que o benefício combate o abandono terapêutico, reduzindo barreiras socioeconômicas e geográficas no acesso ao SUS.
6: Direitos Humanos.
1: Escolto do PT da Paraíba defende projeto que cria a Política Nacional de Prevenção de Quedas entre Pessoas Idosas. O deputado argumenta que o objetivo é reduzir acidentes, preservar a autonomia dos idosos e orientar ações de prevenção e acompanhamento em todo o país.
0: Segundo Luiz Couto, o projeto organiza medidas de prevenção, acompanhamento e conscientização para evitar quedas que podem provocar perda de mobilidade, internações e outras complicações de saúde. O texto já foi aprovado em duas comissões da Câmara.
1: Justiça. A Câmara aprovou proposta que cria um Sistema Nacional de Enfrentamento da Violência contra Meninas e Mulheres. A repórter Daniela Lessa acompanhou a votação.
6: O Brasil chora com a morte de nossas mulheres, infelizmente, todos os dias, e gostaria, antes de promover a leitura do parecer por parte da deputada Jandira Fegali, pedir um minuto de silêncio em favor da senhora recentemente assassinada, a qual foi encontrada com seu filho amamentando enquanto agonizava nos seus últimos momentos.
9: Foi com um minuto de silêncio por uma vítima de feminicídio que o presidente da Câmara, Hugo Mota, iniciou a votação do projeto que cria o Sistema Nacional de Enfrentamento da Violência contra Meninas e Mulheres e prevê recursos para ações de combate ao feminicídio e de proteção à vida de meninas e mulheres. Nesta semana, em Cataguases, Minas Gerais, uma mulher foi encontrada morta em casa, enquanto seu filho de 2 anos dormia em um quarto e uma bebê de 1 ano ainda mamava em seu peito. O marido foi preso, acusado de feminicídio. Pelo texto aprovado, o sistema de enfrentamento será organizado pelo Ministério das Mulheres, em colaboração com estados e municípios. O dinheiro para financiar as ações virá principalmente do PROPAG, o Programa de Pleno Pagamento de Dívidas dos Estados, que permite aos estados renegociarem dívidas com a União, em troca de compromissos, como a realização de investimentos. No mínimo 10% desses recursos deverão ser aplicados no Plano de Ação de Enfrentamento da Violência contra Meninas e Mulheres. A relatora da proposta, deputada Jandira Fegali, do PCdoB do Rio de Janeiro, destacou que esse financiamento garantirá recursos por 10 anos.
10: E nós estamos agora colocando 1,5 bilhão de recursos existentes por ano por 10 anos. São recursos que estarão inseridos no PROPAG, como também no Fundo de Segurança Pública, para que a gente possa fazer com que os estados e os municípios, em ação integrada, possam agir na prevenção e também na responsabilização dos homens violentos deste país, que não conseguem compreender que essa relação é de igualdade, não de submissão.
9: A deputada Soraya Santos, do PL do Rio de Janeiro, também celebrou a garantia de recursos financeiros.
11: E quero chamar mais uma vez a atenção para a virtude desse projeto, que garante recursos. Não há política pública, não basta dizer que eu sou a favor do combate ao feminicídio, se não tiver dinheiro.
9: Para os demais estados que não estiverem no PROPAG, poderão ser usados outros recursos já destinados a ações de combate à violência contra a mulher. Os recursos poderão ser aplicados em ações de prevenção e enfrentamento da violência, fortalecimento da rede de atendimento às mulheres e políticas de educação para combater a cultura de violência contra meninas e mulheres, especialmente voltadas para homens e meninos. O texto também prevê medidas de enfrentamento à violência digital. O projeto que cria o Sistema Nacional de Enfrentamento da Violência contra Meninas e Mulheres, com verbas garantidas para as ações, agora será analisado no Senado. Da Rádio Câmara de Brasília, Daniele Lessa.
1: Segurança Pública.
0: Roberto Fraga, do PL do Distrito Federal, critica a demora do Senado em analisar propostas aprovadas pela Câmara, como a redução da maioridade penal. Segundo o deputado, a falta de votação dessas matérias prejudica o combate ao crime organizado.
1: Na visão de Roberto Fraga, a redução da maioridade penal é fundamental para o enfrentamento da criminalidade. Ele sustenta que o tema é um anseio antigo da população.
0: Sérgio Turra, do PP do Rio Grande do Sul, critica a decisão que autorizou a busca e apreensão na residência de Jair Bolsonaro. Na avaliação do deputado, a medida foi desnecessária, desproporcional e representa perseguição política e abuso de poder.
1: Sérgio Turra também questiona a imparcialidade do ministro responsável pelo caso, Alexandre de Moraes, afirmando que não deveria conduzir processos relacionados aos atos de 8 de janeiro. O deputado manifesta ainda solidariedade ao ex-presidente e defende limites à atuação do judiciário.
0: Alfredo Gaspar, do PL de Alagoas, critica o andamento das investigações sobre fraudes no INSS. O deputado afirma que pessoas ligadas ao governo deveriam ser investigadas com o mesmo rigor aplicado a outros casos que envolvem agentes públicos da oposição.
1: Alfredo Gaspar também contesta o mandado de busca e apreensão realizado hoje na casa do ex-presidente Jair Bolsonaro. Na avaliação do parlamentar, há tratamento desigual por parte das instituições responsáveis pelas investigações e pelo judiciário. Homenagem.
0: Coronel Assis, do PL de Mato Grosso, condena as declarações de uma promotora de justiça sobre manifestações religiosas em um evento público. De acordo com o deputado, a liberdade de professar a fé é garantida pela Constituição e não pode ser restringida por agentes públicos.
1: O parlamentar lembra que o Estado brasileiro é laico, mas não antirreligioso, e defende o respeito às manifestações de fé da população. Coronel Assis também pede uma moção de repúdio à promotora e cobra a preservação da liberdade religiosa no país.
0: Termina agora o Jornal Câmara dos Deputados, produzido pela Rádio Câmara, com trabalhos técnicos de Everson Urani e apresentação de José Carlos Andrade e Márcio Aquilissardi. Uma boa noite para você.
1: Uma ótima noite. A Voz do Brasil volta amanhã. 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
1: Olá, boa noite. Sejam bem-vindos à nossa programação educativa FM 101,9, conectada com Campinas. Começamos mais uma edição do programa Love Songs, trazendo para você muito romantismo, músicas para você recordar e também se emocionar. Na sua companhia, Deco Lopes. Abrimos o programa desta noite com Ready for the World. Vamos ouvir a música Love You Down. Boa noite.
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0: E fechando esta primeira hora da programação do Love Songs, Metallica, Nothing Else Matters. Nós ouvimos antes Heart, Alan. Daqui a pouco voltamos com mais músicas para você.
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